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2: Olá, estamos de volta para mais uma edição do teu, nosso programa Mundo Sem Segredos. Hoje, como sempre, temos muitas novidades para ti. Afinal, ficamos uma semana a trabalhar pensando em ti. A primeira novidade é que a partir de hoje não estarei a apresentar o programa sozinha. Sim, sim, a partir de hoje apresentarei o programa com a minha colega Yumna Ágira. Olá, Yumna!
3: Olá, Trifne! Olá, amigo ouvinte! Trifne, espero que estejas bem disposta para essa nossa viagem, aqui onde os segredos não têm lugar.
2: A boa disposição é a minha característica principal, mas vamos contar aos nossos ouvintes o que é que preparamos para hoje.
3: Sim, Trifne. Nesta quarta edição do Mundo Sem Segredos, vamos falar sobre a saúde sexual abrangente, mas antes recordar que o Mundo Sem Segredos é resultado da parceria entre o Ministério da Educação e Desenvolvimento Humano e a Rádio Moçambique.
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0: acha a música da Tamires Moyane? Yumna, gosta da Tamires Moyane?
1: Gosto, sim. Ela é uma cantora muito linda, com uma voz muito bonita.
0: Uou! Recordar que hoje estamos a falar sobre a saúde sexual abrangente. Sabe que a falta de educação sexual nos jovens e nos adolescentes faz com que o número de adolescentes e jovens infectados pelo DTS, doença de transmissão sexual, seja cada vez maior e o índice de gravidez precoce seja cada dia mais alto.
1: Tiffany, será que esta situação está ligada ao fato de os adolescentes e jovens não terem acesso à educação sexual em casa e na família?
0: Eu vou deixar que nós ouvintes respondam a tua pergunta na rubrica Opinião Pública.
2: Eu acho que depende de cada família. Nessa época que estamos, há famílias que são liberais, que conversam e perguntam sobre a saúde sexual e educam, né? Mas há famílias que olham isso como tabu e olham como isso como se fosse algo fora do normal, assim que...
3: Não, nem todo adolescente tem, porque muitos encarregados não se sentem muito à vontade em conversar com os filhos sobre esse tipo de assunto. Mas eu acho que deveria sim haver esse tipo de conversa, porque nós somos adolescentes, estamos a crescer e os jovens aprendem mais na rua, na internet, do que em casa. E na internet ou na rua nem sempre vão te ensinar o certo, então o certo seria aprendermos em casa até desde 15, 14 mesmo.
4: Basicamente não. Nós, o povo moçambicano, não temos assim tanta abertura para falar do sexo com os nossos filhos. Temos muito receio, não há aquela liberdade, aquela vontade para com os nossos filhos, né? E os nossos filhos acabam tendo esse tipo de conversa ou esse tipo de informação fora das nossas casas. Nós temos, não sei se posso dizer, vergonha, receio, não sei. Mas são muitas poucas famílias que têm essa liberdade com os próprios filhos. E mesmo tendo essa liberdade com os próprios filhos, muitas das vezes os filhos também não se sentem à vontade para falar com os pais. Então, é um assunto muito complexo.
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1: Pelas opiniões, percebemos que os adolescentes e jovens têm sim acesso à educação sexual em casa, na família e na escola.
0: Sim, e é importante recordar que a educação sexual serve para aconselhar os adolescentes e jovens sexualmente ativos a se prevenirem de doenças sexualmente transmissíveis e a gravidez precoce.
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1: Vamos continuar a ouvir o pensamento dos adolescentes e jovens sobre este tema. Agora no espaço Sentada da Malta com Alan Mazib e os seus convidados.
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9: Saudações, amigo ouvinte, seja muito bem-vindo mais uma vez. Estamos aqui, obviamente, para o nosso espaço de debate e hoje temos aqui no nosso estúdio dois jovens que, mais do que ninguém, trazem aqui algumas reflexões, algumas opiniões sobre um tema muito empolgante, malta. Bora lá falar sobre educação sexual. Temos aqui nos nossos estúdios, como nós já dissemos, Carla e Orlando. Sejam muito bem-vindos ao debate do programa Mundo Sem Segredo.
10: Muito obrigada pelo convite.
11: Eu sou Orlando Mochongo.
9: Malta, todos nós ouvimos falar sobre educação sexual, obviamente, e o facto de ter ou não uma educação sexual abrangente pode ser a causa de existirem muitos adolescentes a viver numa situação de gravidezes precoces, de terem aqui DTS. E, na vossa opinião, qual é a necessidade de se debater ou se refletir sobre a educação sexual?
10: Para além de proteger o abuso sexual, a educação sexual evita casos de gravidez precoces, doenças transmissíveis sexualmente, por isso é recomendável ensinar ainda cedo sobre a educação sexual.
11: Então, partilhamos deste tema porque ele é de extrema importância no seio juvenil. Primeiro temos que entender muito bem o que é isso de educação sexual. Um processo que visa educar os jovens muito cedo, como a Carla bem dizia, para que tenham conhecimento daquilo que é o mundo sexual ainda bem cedo para que futuramente não possam cometer erros desta natureza, como as gravidezes precoces, as doenças, as DTS, por assim considerar geralmente.
9: Quais são os benefícios de uma educação sexual para os jovens e adolescentes?
10: Tal como já havia dito antes, que a educação sexual é necessária para que possamos evitar gravidezes precoces, doenças sexualmente transmissíveis. Se nós temos, desde criança, temos essa educação, porque em algumas pesquisas a ciência diz que é uma educação que deve ser dada a partir dos 10 anos, que é um momento quase pré-adolescente, podemos assim dizer, ou próximo à pré-adolescência. Então, e também, para além de evitar gravidezes precoces, doenças sexualmente transmissíveis, também pode evitar violência sexual.
9: Perfeito. Mas, fora disso, nós vamos viajar um bocadinho. Quem entre nós, malta, o que acham que deve ser feito para existir uma educação sexual mais abrangente?
11: Pronto. Eu partilho da opinião de que a árvore, quando é bem regada desde o início, cresce ela muito saudável. Okay. E é assim que se faz ao ser humano. Pegamos nas crianças, na fase pré, como bem dizia a Carla, e passamos a educá-las. Olha, filho, olha, filha, tem isto e isto que se aproxima da tua vida. Então, tens de proceder desta forma, tens de olhar por este lado, que é para não caíres neste e naquele erro. Como podemos fazer isso? Pegamos de novo no nosso tema, educação. De onde parte a educação? De casa. Então, os pais, melhor do que ninguém, têm esta obrigação. Não é como uma simples coisa a ser feita pelos pais.
9: Sim, de facto.
11: É um dever, é uma obrigação que os pais têm para com os filhos, não é? Porque é daí que parte. Então, a escola também é um sítio onde nós temos educação. Porque podemos pensar, porque podemos pensar assim, que é que só as unidades sanitárias é que têm este espaço para dar palestra, para ensinar aos jovens. Não.
9: Exato.
11: Começa mesmo de casa, pode ter uma e outra brigada que passa pela escola, fala disto com os alunos ainda naquela fase e complementamos quando chegamos já à fase adolescente.
9: Mas temos aquela situação, por um lado dos filhos que têm este fechamento, principalmente, vamos lá assim dizer, há meninas que têm o fechamento em relação aos pais para contar sobre algumas circunstâncias, não é?
11: Okay.
9: E temos aquela situação de pais que têm medo de usar certas expressões específicas para se expressarem com os seus filhos. Ou seja, voltamos aqui naquilo que chamam de tabu. Como é que cá entre nós, não é? De jovem para jovem,
11: certo.
9: De adolescentes para adolescentes, como estão aqui? Como é que um jovem, um adolescente pode abrir-se com os pais e como um pai, para vocês ou na vossa opinião, pode abrir-se para poder expressar alguma situação que esteja a enfrentar? Ou queira uma opinião, um conselho?
10: O problema começa quando confundimos sexualidade com educação sexual.
9: Ok.
10: Então existe aqui a diferença. A educação sexual dá conhecimento. Como a educação é? A educação ensina-nos.
9: É a educação sobre a própria sexualidade.
10: Exato.
9: Procedimentos.
10: Exato.
9: De uma forma abrangente,
10: sim.
9: As consequências que uma vida sexual não correta pode vir a trazer e é demais.
10: Muito certo. E as pessoas acabam confundindo que a educação sexual é um incentivo para fazer sexo. Mas na verdade não é isso. A educação sexual é para ensinar-nos, como o Alan disse, a prosseguir assim. Que é.
9: Exato.
11: Educação sexual abrange todo aquele processo, o ciclo menstrual, as mudanças que o jovem tem para com o seu corpo ainda na fase adolescente. Então, estamos a falar de educação sexual como sendo algo interior de cada jovem, seja ele do sexo masculino ou feminino. Agora, sexualidade, assim como bem dizia a Carla, é o conjunto, não é? Daquela fase já entre duas pessoas. Enquanto que na educação sexual fala-se do singular, do único do ser humano, já fala-se de duas pessoas quando o assunto é sexualidade.
9: Ok. Então, agora voltando para a nossa questão, como é que os pais, já temos aqui a diferença entre educação sexual e sexualidade esclarecida, entre vós, como é que os filhos, por um lado, podem se expressar com os pais nessas situações sobre sexualidade ou numa perspectiva de educação sexual, e como é que os pais e os filhos podem ter essa interação sem nenhum tabu?
11: Certo. Eu vou pegar no conceito da educação sexual para me apoiar.
9: Ok.
11: Enquanto que a gente não fala de duas pessoas na educação sexual, é importante perceber que é de pai para filho. Sou eu, como eu posso me achegar ao meu pai? Primeiro é que nós temos aquela mentalidade de papai grande, papai ter responsabilidade.
9: Fato.
11: Temos que puxar antes. Papai foi jovem, papai foi criança alguma vez. Mamãe também passou dessa fase.
9: Mas é aquele acanhamento.
11: Aquele acanhamento, exatamente.
9: Né?
11: Este é o ponto que nos puxa para trás. Mas eu particularmente uso o fato de meu pai ter sido jovem algum dia e... quando for a conversar com ele, eu não vou conversar com meu pai. Não. O que eu faço? Eu chamo um amigo dentro do meu pai,
9: okay,
11: para conversar. Com um amigo a gente conversa abertamente. Olha, brada, aquela cena, pai. Um papo informal.
9: Mas olha, eu vou mesmo a Carla. Geralmente se diz que as mulheres têm mais abertura com os pais do que com as mães. Qual é o comentário?
10: É assim, a questão das meninas serem mais próximas aos pais e os meninos mais próximos à mãe é verídica, eu vivo isso. Eu sou mais próxima ao meu pai, ou seja, sou mais amiga do meu pai. Não que não seja amiga da minha mãe, mas sou mais próxima ao meu pai. Mas quando a questão são conversas íntimas, eu opto sempre em conversar com a minha mãe. Então, para dizer que é algo normal, não que não aconteça que meninas falem com o pai
9: sobre a
10: vida sexual, sobre problemas íntimos e tal. Acontece, mas é mais normal falar-se, para nós mulheres, é mais normal falar com as mães por ser algo que elas passam ou já tenham passado.
9: Ok, muito interessante. Malta, cá entre nós, como é que nós podemos contribuir para que haja uma educação sexual cada vez mais abrangente?
11: Olha, cada um de nós tem um espírito ativista. Seja ele jovem, seja ele mais novo, tem aquele espaço de se abrir. Partindo de que todo mundo gosta de reclamar a mudança. Isso aqui não muda, aquilo não muda.
9: Ok.
11: Pronto, queres ver a mudança? Começa tu a mudar. Então, podemos começar nós mesmos a aproximar aos outros. Um papo, um encontro. Olha, malta, por que a gente não se junta aí para debater esse papo? Já que entre nós há um acanhamento, como bem disseste, para falar deste tema. Porque, então a Carla dá o contacto ali, contactamos. Partimos de pequenos grupos, no nosso meio, no bairro, na escola, seja onde for, criamos aquele intercâmbio entre nós jovens, okay, aquela malta vai começando, de repente já é uma brigada, de okay, repente já são ativistas.
9: É isso, muito obrigado. Mesmo para deixar aqui considerações finais.
11: Muito obrigado pelo espaço que nos foi aqui concedido à Rádio Cidade. Um conselho que eu deixo ficar aos jovens acerca deste assunto, tu podes, não é? Aquele é teu pai, é grande, mas um dia foi como tu foi criança e conversar com ele é tipo conversar com teu brada. Vai lá, tu consegues.
10: Muito obrigada pelo convite mais uma vez. O que eu vou deixar novamente, o assunto é educação sexual e não sexualidade. Repito, educação sexual e não sexualidade. Muito obrigada.
9: Muito obrigado, Carla. Muito obrigado, Orlando, pela vossa presença. Estivemos aqui com dois jovens estudantes da Universidade Eduardo Mondlane. Mais do que ninguém sabe muito bem falar sobre esse tema, são ativistas também. Estiveram aqui a falar sobre educação sexual conosco. Esperamos que o estimado ouvinte tenha aprendido muito e muito mais no seu programa Mundo Sem Segredo, nesse espaço de debate. Foi uma alegria para mim, Alan Masvel, por poder estar deste lado. Bye bye, malta. Até a próxima.
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0: Obrigada, Alan, por trazermos mais uma rubrica sentada da malta. Nós e nossos ouvintes esperamos por ti na próxima semana para mais um debate.
1: A família, a escola e a comunidade devem ser os pioneiros na introdução de assuntos relacionados com a sexualidade, sem se esquecer de aconselhar a abstinência sexual como sendo a principal forma de prevenção de DTS e gravidez precoce.
0: As escolas devem promover palestras de debate sobre a educação sexual abrangente, mas este não é um assunto que deve ser da responsabilidade apenas das escolas. Os pais também devem estar envolvidos. A nossa colega Celina Mavi conversou com a ativista Nélcia Tovela. Sobre o tema de hoje, vamos acompanhar.
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8: trazemos hoje em estúdio a ativista social Nelsa Tovela, ela que vai conversar conosco a respeito do tema saúde sexual. Nelsa, já vamos te ouvir de si para iniciar a nossa conversa. O que é saúde sexual?
12: E obrigada pelo convite. Bom, nós quando falamos de saúde sexual ou direito sexual, estamos a falar de um direito de viver a sexualidade sem medo, sem vergonha, sem receio ou medo de sofrer alguma chacota. Quer dizer, é viver a nossa personalidade, reconhecermos nós primeiro e o outro aceitar como é que, a forma como nós nos sentimos bem, como nós nos identificamos com a nossa sexualidade. Muitas das vezes as pessoas confundem quando falamos sexualidade. A pessoa já vai correndo para a questão de relações íntimas, sexuais, não é? Para o órgão genital, mas é muito mais do que isso. É a questão da personalidade, a forma como a pessoa se identifica, não é? A forma de vestir, a forma de andar, a forma de ser e de estar, tudo isso é um leque de sexualidade.
8: E nesse caso, quais são as consequências se não existir na comunidade em geral uma educação sexual abrangente?
12: Bom, nós quando falamos de uma educação sexual abrangente, já estamos a entrar em outros aspectos, como o nome já diz, abrangente. Falamos de habilidades para a vida. Como é que aquela pessoa é preparada para encarar a vida? Não é falo mesmo em termos profissionais, em termos acadêmicos, em termos de saúde sexual. Então é um leque de coisas, são habilidades para a vida. Então se estamos a falar, por exemplo, de adolescentes, que é uma fase um pouco complicada, uma fase de experiência, de querer experimentar um pouco de tudo, e ela não tem essa educação sexual e abrangente, o que pode acontecer é que vai tomar decisões que se calhar podem impactar negativamente no futuro ou mesmo naquela fase. Então, se nós já entramos, é por isso que é importante nós olharmos para a questão de idade, por exemplo. Ah, não, mas 10 anos ainda é muito pequena. Sim, é muito pequena, mas é do pequeno que se torce o pepino. Se desde aos 10 anos, por exemplo, nós já conversamos sobre a educação sexual, como é que a pessoa deve se comportar, questões higiênicas, a questão mesmo da sexualidade, é importante porque vai ajudar a pessoa a tomar melhores medidas, né, melhores decisões para a vida adiante. Então, nós quando falamos da educação sexual abrangente, estamos a falar dessas habilidades que podemos ter para a vida. Não é? A nossa forma de ser e de estar, como é que nós olhamos para as coisas sociais, políticas, então é a forma como nos preparam. Então, se essa pessoa, essa adolescente, essa rapariga ou jovem não tem essa educação sexual, corre-se o risco dela perder-se, né? Perder-se no sentido de se calhar um mau comportamento, porque não teve aquele preparo todo.
8: Desta forma, como é que podemos ter uma educação sexual abrangente?
12: Bom, nós podemos ter isso em várias áreas, né? Falo de escolas, por exemplo. O nosso currículo, em algum momento, já traz algum aspecto. Mas nós também temos a vantagem de termos nas escolas a componente dos cantinhos de saúde escolar. Porque a questão de saúde escolar já vem no pacote dentro das escolas. Algumas abordam, outras não, mas penso que já é um passo. Então, se nós, na escola é o sítio onde nós vamos encontrar vários adolescentes, vários jovens, né, de diversas, que vêm de diversas áreas, diversas educações sociais. Então é na escola onde nós podemos passar essa informação. Na comunidade, por que não? Nas zonas mais recônditas é possível passarmos essa educação sexual e abrangente através das matronas que têm conhecimento, que podem ser capacitadas a passar, porque são pessoas que têm uma certa influência. As nossas lideranças comunitárias, por que não? Mas isso é uma cascata, por quê? Porque se ele próprio, o líder, nesse caso, ou a matrona, ou o professor, não aceita essa componente, se calhar, de educação, não olha para a educação sexual abrangente como algo positivo, como algo construtivo. Então, dificilmente ele vai passar essa mensagem para os alunos. Então, a educação sexual abrangente pode ser feita em vários setores sociais e de diversas formas.
8: Que impacto uma educação sexual tem na vida de um jovem e de um adolescente?
12: Bom, o impacto, se essa educação sexual e abrangente for feita de forma positiva, olhando, claro, para os aspectos positivos, o impacto também vai ser positivo. Nós teremos jovens e adolescentes moldados, não é? Em termos comportamentais. Pessoas que passam a olhar para a questão do respeito, a questão de respeitar as decisões do outro, a sexualidade do outro, porque é aquilo que eu trazia no início, né? O direito da pessoa escolher, decidir sobre si, as fantasias que tem, viver uma vida sexual sem nenhum receio ou medo que alguém vai me proibir ou vai me punir por isso. Então, o impacto é positivo a partir do momento que nós teremos esses jovens e adolescentes que têm essa capacidade de olhar e dizer, olha, isto sim, eu posso, é meu direito, não é? Isto não, eu conhecer os meus direitos e saber onde é que, qual é o limite. Então, eu penso que este é o aspecto positivo quando nós falamos de saúde sexual abrangente. Jovens capacitados, jovens com o comportamento moldado pela positiva e que têm capacidade de escolher e decidir sobre si, sobre seu futuro, de uma forma mais assertiva, né?
8: E como é que a comunidade, as escolas e a família podem ajudar para que haja essa educação sexual de forma abrangente?
12: É preciso que a sociedade encare, quebre os tabus que estão à volta, porque nós vivemos numa cidade muito fechada, né? De casa, partindo de casa, na escola, em vários sítios. Então, uma sociedade fechada em que, principalmente quando é a mulher ou a rapariga, tem muitas limitações. Nós vivemos nos escondendo. Por quê? Porque nós crescemos a dizer, não, isso não pode, tu não falas sobre um determinado assunto. Então, se nós quebrarmos esta barreira e começar a haver uma comunicação um pouco mais interativa, né? Claro que isso é um processo, não é da noite para o dia que eu vou chegar e já vou falando. É um preparo, é uma sociedade que tem que ter acesso à informação, saber que existe. É, que os adolescentes, as crianças precisam saber para o seu bem, para aquelas coisas todas que eu vim aqui dizendo, para a questão do melhores tomadas de decisões. Porque o que acontece é que nós nos fechamos dentro de casa, não temos conversa nenhuma, as crianças vão se virando, chega aquela fase da adolescência, entre elas vão se dando ideias, por vezes até que não são certas, né? Não são ideias assertivas. Depois chega na escola, mesma situação, não se fala. E a pessoa vai fazendo as coisas assim, se calhar de forma errada. Não é? Agora, quando nós temos uma base familiar que tem, que aceita, que tem essa abertura de conversa, né? Aquilo que eu dizia, sim, é uma norma social que nós criamos, mas as normas são criadas por pessoas. E essas mesmas pessoas também podem desnormalizar, entre aspas, essa mesma prática. Não é? Uma sociedade com mais conhecimento, com mais informação, a possibilidade das pessoas interagirem é maior.
8: Muito bem. E, em forma de fecho, o que é que a Nélcia tem a deixar para os ouvintes que estão lá de casa a acompanhar o programa neste momento?
12: Bom, dizer o seguinte, uma vida sexual, a pessoa tem direito de escolher, né? Vamos deixar as pessoas escolherem, viverem as suas fantasias, aquilo que é a sua personalidade. Elas têm que viver sem medo, sem medo de que alguém está a me olhar e vai me criticar porque socialmente é errado. Então, essa dica, né, que eu vou deixar, que todos e todas nós podemos dar uma educação sexual, criarmos habilidades para a vida aos nossos adolescentes e jovens.
8: Nélcia, nós temos a agradecer por esses ensinamentos que deixou ficar. Acredito que é de mais valia para os nossos adolescentes e jovens. Todos aprendemos com esta conversa. E chegamos ao fim de mais uma conversa. Eu sou Iselina Mavia e volto numa próxima oportunidade.
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0: As entidades competentes devem adotar meios de sensibilizar e dar educação sexual aos adolescentes e jovens, de forma abrangente, assim como fazemos aqui no Mundo Sem Segredos. Importa recordar que este programa é o resultado da parceria entre o Ministério da Educação e Desenvolvimento Humano e a Rádio Moçambique.
1: Pois, e é preciso recordar também que marcamos presença todas as terças-feiras e sábados para falar sobre assuntos ligados a jovens e adolescentes.
0: E hoje falamos sobre a saúde sexual abrangente. Esperamos ter contribuído positivamente com este assunto.
1: Esclarecemos algumas dúvidas com a Nélcia Tovela. Tivemos a sentada da mata onde alguns adolescentes deixaram ficar as suas opiniões.
0: Tivemos também as rubricas Opinião Pública e Mitos e Verdades.
1: Beijinhos e abraços desta equipe composta por Ilávia Chauque na produção, Estelina Mavi e Alan Mazivel nas entrevistas, Adolfo Felipe na sonorização, Trifne dos Santos e Umnagira na apresentação.
0: Au revoir!
1: Tchau!
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É o Viva Cidade de 30 de maio de 2026. Até às 12 horas. Bom dia. Um dia sol a espreitar, nuvens lá. Epá, fim de semana. Mas bom fim de semana, bom sábado, bom dia. Está a começar o Viva Cidade, hoje vamos falar sobre o Dia Mundial Sem Tabaco e vamos dar uma pincelada sobre também o dia que se aproxima, importante e relevante para as crianças. O dia 1 de junho. É assim que começamos o programa, muito entretenimento, muita música. Aquele bom dia. Partido aqui das ondas da Cidade FM. Eu sou André Manhissa, voz minha, seleção musical minha. Produção, conteúdos e lá vê-se o que.

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Talvez 23 minutos pop, seguido de Justin Timberlake, John Legos, logo a seguir The Weeknd, Die For You, The Weeknd. Por sinal, é fim de semana, é sábado, é manhã. Por isso, dizemos bom dia para já, Justin.

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Alec Benjamin, Let Me Down. Há 20 minutos das 10 horas, primeira ainda das 3 horas, com o programa Viva Cidade, difícil demais.

0: Boa noite, Uberlândia!
1: Faz barulho aí, Uberlândia, que eu quero ouvir!
0: Que coisa linda!

0: José Orlando, te amo tanto. Antes ouvimos Chorito, Melanina. Seguimos.
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0: Para dizer que hoje vamos falar sobre o Dia Mundial Sem Tabaco. Celebra-se amanhã esse dia, assinala-se amanhã, isso é efeméride. O Dia Mundial Sem Tabaco, que visa alertar a população para os malefícios do tabaco e sensibilizar para a necessidade de proteger as pessoas para que não fumem por tabagismo passivo. Já acordaram? Para quem já está acordado, bom dia, bom sábado ou fim de semana.

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4: Voltamos à música depois dos nossos compromissos comerciais. A nova música de Humberto Luiz. Já a seguir, Justino Baca, tudo aqui no programa Viva Cidade, nesta manhã de sábado, 30 de maio de 2026, 10 e 12. Bom dia, bom sábado, bom fim de semana.

Nossa história, Neide Sofia. Para trás, Charlie Poppy, Leho, J1, Prettier, Iron Star, Last Heartbreak Song. Mais sons, mais a seguir, 10h30. A efeméride para hoje, Dia Mundial Sem Tabaco, que assassinala amanhã. Falar sempre a fundo, como sempre, aqui no Viva Cidade. Para já, dois sons. Primeiro, Grupo Menos e Mais, depois Camila Cabello.

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a rodar por aí o filme Michael, considerado o rei do pop, um dos melhores, um dos mais tocados. Human Nature, Michael Jackson. Seguimos com mais melodias aqui nas ondas da Cidade FM.

7h54, bom dia, bom sábado, bom fim de semana marcado por essa final mais logo da Liga dos Campeões. Arsenal PSG a partir das 18. Quem vai ganhar? Quem é que vai ganhar? E daqui a bocado vamos falar sobre a efeméride que se assinala amanhã, o Dia Mundial Sem Tabaco.

0: Bem, e também um dia muito especial para criança. O dia 1 de junho que se vai assinalar na segunda-feira. Uma pincelada sobre essa data.
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0: Sim, no dia 1 de junho comemora-se o Dia Internacional da Criança. É uma efeméride que se assinalou pela primeira vez em 1950, por iniciativa das Nações Unidas, com o objetivo de chamar a atenção para os problemas que as crianças então enfrentavam. Nesse dia, os Estados-membros reconheceram que todas as crianças, independentemente da raça, cor, religião, origem social, país de origem, têm direito a afeto, amor e compreensão, alimentação adequada, cuidados médicos, educação gratuita, proteção contra todas as formas de exploração e a crescer num clima de paz e fraternidade.

0: Oficialmente o dia é assinalado pela Organização das Nações Unidas a 20 de novembro, data em que, no ano de 1959, foram aprovados pela Assembleia Geral da ONU os direitos da criança. Na mesma data, 20 de novembro, mas no ano de 1989, foi adotada pela Assembleia Geral da ONU a Convenção dos Direitos da Criança. E no dia 1 de junho todos comemoramos o Dia Internacional da Criança. E o prato forte daqui a bocado, o dia que se celebra amanhã, que se assinala amanhã, o Dia Mundial Sem Tabaco. Daqui a bocado, aqui nas ondas da Cidade FM. Bom dia, bom sábado, já acordaram? Uns dormiram muito tarde, uns voltaram... Voltaram esta manhã, esta madrugada, ainda estão a dormir. Para os que já acordaram, bom dia, bom sábado, bom fim de semana.
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0: celebra-se amanhã o Dia Mundial Sem Tabaco. 11 horas 26 minutos.
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0: Sim, este dia visa alertar a população para os malefícios do tabaco e sensibilizar para a necessidade de proteger as pessoas para que não fumem por tabagismo passivo. O consumo de tabaco é uma das principais causas de doença e de mortalidade prematura em todo o mundo. Segundo dados da OMS, morrem todos os anos cerca de 6 milhões de pessoas por doenças relacionadas com o tabaco. Um facto alarmante é que, destas vítimas, mais de 600 mil pessoas são fumadores passivos. Isto é, você está num sítio, alguém está a fumar e você está ali ao lado a conversar e aquele fumo passa por ali, você às vezes respira, entra um pouco. Você não fuma, mas está num sítio onde alguém está a fumar ou pessoas estão a fumar. É o fumador passivo. O tabaco é responsável pela morte de 1 em cada 10 adultos. As zonas ventiladas ou exclusivas para fumadores não protegem os não fumadores, mesmo que haja um bom sistema de ventilação e as portas que dividem as duas zonas estejam fechadas. Apenas as zonas 100% livres de tabaco conferem proteção para os não fumadores. Cerca de 40% das crianças estão expostas a fumo passivo em casa e 31% das mortes atribuídas ao fumo passivo ocorre em crianças. As crianças expostas ao fumo passivo em casa têm 2 vezes mais probabilidade de ser fumadores do que as que não são expostas. Fomos à rua e perguntamos às pessoas se estes sabem quais são as consequências do tabaco.
2: Olá, meu nome é Kátia. Bom, as consequências são várias, mas talvez possa enumerar poucas que me vêm em mente, como por exemplo, problemas respiratórios, e o tabaco também pode afetar os pulmões, não só para quem é fumante, mas até mesmo para quem inala, de quem está a consumir. E é até mais perigoso para quem está a inalar de quem está a consumir.
3: Sou Matias.
4: Sabe dizer quais são as consequências do tabaco?
3: Não, não sei dizer.
5: Emerson Jaime Mufanikiso. A primeira consequência que eu acho que até que é a mais grave, os pulmões ficam infeccionados, tu perdes a força, acabas perdendo a textura da boca, e já ficas fraco, enfraquecido, o teu sistema imunológico fica fraco.
6: Eric, o tabaco pode ter várias consequências. Por exemplo, no caso das mulheres grávidas, não é aconselhável que elas consumam tabaco ou qualquer outro tipo de droga, porque isso vai afetar a saúde do bebê. Assim como o pós dela ter o bebê na questão da amamentação. Se ela consumir droga ou consumir tabaco, isso vai afetar a criança. Assim como para as outras pessoas, estejam grávidas ou não, sendo homem ou mulher, vai prejudicar a saúde. Questões, por exemplo, que têm a ver com o pulmão. Já ouvi falar que pode vir a ter câncer de pulmão por conta do consumo de tabaco ou de outro tipo de droga.
7: Urutelmara Songue.
4: Sabes me dizer quais são as consequências do tabaco?
7: Uma das principais consequências do tabaco é a danificação dos pulmões. E a seguir, a falta de concentração em tudo o que as pessoas fazem. As pessoas que consomem tabaco não concentram-se nas questões da vida. Então, essa é uma das consequências também não muito importante, olhando para a primeira questão que eu disse, que é a danificação dos pulmões.
8: Jainara.
4: Sabes dizer quais são as consequências do tabaco?
8: Dizem que os pulmões, né, mudam por dentro.
9: Ana. As consequências do tabaco são o tabaco provocar alguns problemas dos pulmões e também às vezes deixa as pessoas mal psicologicamente. A pessoa quando consome tabaco não continua sendo a mesma pessoa, tipo, depois de algum tempo ter consumido. E aquilo, quando você começa, dificilmente consegues deixar aquilo. É basicamente isso.
4: Nádia, sabe dizer quais são as consequências do tabaco?
10: Eu acho que sim.
4: Quais são?
10: Prejudicando-nos a saúde e principalmente mentalmente.
11: Colin César, João.
4: Sabes me dizer quais são as consequências do tabaco?
11: Tem várias consequências prejudiciais.
4: Pode mencionar pelo menos uma consequência.
11: Traz doenças, como doenças graves.
0: Ok. O Dia Mundial Sem Tabaco é celebrado amanhã, como já disse. Mas será que esta data é do conhecimento geral.
12: Quando é que celebra-se o Dia Mundial Sem Tabaco?
2: Não faço ideia, na verdade.
12: Já que não sabes, que dia escolherias para ser o Dia Mundial Sem Tabaco?
2: 5 de agosto, quem sabe? 5 de agosto.
12: Quando é que celebra-se o Dia Mundial Sem Tabaco?
3: Posso dizer que é dia 31 de maio.
5: Nem sei. 1 de maio.
12: O dia exato eu não sei, claramente.
2: Um dia...
12: 13 de junho.
4: Quando se celebra o Dia Mundial Sem Tabaco?
7: Eu acho que o Dia Mundial Sem Tabaco se celebra-se no dia 17 de novembro.
4: Sabes também dizer quando é que se celebra o Dia Mundial Sem Tabaco? Um dia aleatório.
7: 15 de outubro.
4: Por que escolheu 15 de outubro?
7: Acho que é o Natal. Para mim...
4: Quando é que se celebra o Dia Mundial Sem Tabaco?
7: Sinceramente, não sei dizer.
4: É um dia aleatório.
7: Dia 3 de maio.
4: Por que 3 de maio?
7: Não sei. Só chutei só.
4: Quando é que se celebra o Dia Mundial Sem Tabaco?
10: Não faço a mínima ideia, sem mentiras.
4: Um dia aleatório que pode ser celebrado. Escolhe um dia.
10: Um dia 10, assim, de maio.
4: Sabe me dizer... Quando é que se celebra o Dia Mundial Sem Tabaco?
11: Sinceramente, eu lamento te informar que não sei dizer.
4: Escolha um dia aleatório.
11: 11 de setembro.
0: Neste Dia Mundial Sem Tabaco, pedimos às pessoas para deixarem uma mensagem especial aos fumadores ativos e passivos.
2: Bom, a mensagem que deixo para os fumantes de tabaco é que diminuam o vício até certo ponto em que já não precisem mais de consumir e cuidem mais da sua saúde para manter os seus pulmões saudáveis.
12: Neste Dia Mundial Sem Tabaco, que mensagem deixa para as pessoas que fumam?
3: Eu gostaria que eles entendessem de que fumar prejudica a saúde. Nesse contexto, parar de fumar é saúde para todos. Eu sou um deles que não fumo e nunca precisei de fumar e gostaria que todos ficassem como eu sem fumar. Seria saúde para todos.
5: Parem de fumar porque não é bom. É nocivo para a saúde, é pior coisa para as nossas vidas, porque acaba te desfocando de muita coisa. Tu gastas dinheiro, gastas tempo, tempo esse que seria útil para poder fazer outras coisas viáveis. Yeah. Cigarro mesmo é uma coisa, quer dizer, o tabaco em si é uma coisa desconfortável que não é bom para a saúde. Então, parem.
6: Bom, que consigam sair do vício. Qualquer tipo de vício sempre faz mal para qualquer pessoa, seja questão que tenha a ver com drogas, com bebidas ou um outro vício, sempre causa problemas na vida da pessoa, seja a vida social, financeira.
4: Neste Dia Mundial Sem Tabaco, que mensagem gostaria de deixar para as pessoas que fumam?
7: Eu aconselharia a pararem de fumar, porque mesmo no rótulo vem fumar prejudica a saúde. Então, por que fumar se prejudica a tua saúde? Então, eu aconselho a pararem de fumar, concentrarem-se na vida, ou podem escolher melhores opções que não seja fumar nem beber. Podem concentrar-se na vida de uma outra forma.
4: Que mensagem gostaria de deixar para as pessoas que fumam? Alusivo a esta data sem tabaco.
7: Pararem com isso o mais rápido possível. Não se matar.
4: Que mensagem gostaria de deixar para as pessoas que fumam?
13: Gostaria de dizer que essas três pessoas devem saber valorizar a vida que eles têm. E quando eles não fumam, têm uma certa saúde que muitas pessoas precisam e não têm. Então, eles que valorizem a vida mais cedo possível, porque depois vão perceber que fizeram coisas que não são boas, pelo que ouçam mesmo, que ouçam de verdade, que o que vocês fazem não é bom. Isso vos mata, por mais que vocês não sintam que estão a morrer, mas aos poucos, pouco a pouco, vocês estão a morrer, estão a se matar por dentro, porque aquilo primeiro começa por afetar os pulmões, depois se espalha dentro. Então, cuida da sua saúde. Se amas mesmo de verdade, deixa isso de fumar, deixa.
4: Neste Dia Mundial Sem Tabaco, que mensagem gostaria de deixar às pessoas que consomem essas substâncias?
10: O melhor é não consumir, porque eu acho que não nos traz nada bom, só prejudica a saúde, passando tempo e tempo, só prejudica a saúde. Então, eu diria que, se possível, quem não conseguir deixar por si só, procurar psicólogo, um tratamento médico.
4: Que mensagem gostaria de deixar para as pessoas que fumam?
11: Aconselho a não fumar. Isto de fumo, droga e consumo de tabaco estraga a vida de pessoas. Cuidar. Vida é melhor cuidar-se agora, ser paciente na estrada para não ser paciente no hospital.
0: Ouviram vocês fumadores? Ouviram? Escutaram bem vocês fumadores? Cuidado! No Dia Mundial Sem Tabaco, recorda-te de não fumar. por ti e pelos outros. Se amas a tua família, deixa de fumar. Diz não ao tabaco. Diz sim à vida. Ser livre, não fuma. Hoje falamos sobre o dia que se assinala amanhã, o Dia Mundial Sem Tabaco. Um dia que visa alertar a população para os malefícios do tabaco e sensibilizar para a necessidade de proteger as pessoas para que não fumem por tabagismo passivo. E foi assim mais uma efeméride.
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Estamos a chegar ao final do programa Viva Cidade para este 30 de maio de 2026. Eu sou André Manhiz, a voz minha, seleção musical minha, produção, conteúdos, Silávia Chauk. Queremos vos desejar um bom fim de semana. Tchau.

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0: Olá, seja bem-vindo ao A2, Ritmo e Batida, o teu refúgio, onde o tempo desacelera e a música assume as rédeas. Nas próximas duas horas, não somos apenas nós e a música, somos nós e tudo aquilo que o coração não consegue dizer em voz alta. Eu, Lautinho Pereira e Ngoka Ngoka estaremos a pilotar esta nave 97.90 e estás na sintonia certa.
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Vamos iniciar com o rei do R&B moderno, que traz-nos um daqueles bangers que não dá para ficar parado. Se estás a precisar de espaço ou apenas queres curtir a tua própria vibe, este som é para ti. Contigo, Chris Brown, na abertura do nosso show de rádio com Leave Me Alone. Aumenta o volume.

0: E foi assim a energia inconfundível de Breezy com Leave Me Alone, mais um sucesso que vai dominar as nossas tabelas. Não sai daí, porque a melhor seleção musical continua aqui, na tua rádio.
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0: O rapper K Camp e Jackies unem-se em Come Back Home, um convite irresistível para deixarmos as preocupações lá fora e regressarmos ao lugar onde nos sentimos seguros, o abraço de quem amamos de verdade.
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uma melodia que nos lembra que não importa quão longe vá, o coração sabe sempre o caminho de volta. Produzida por Brandon Black e Brian J. Cozy, que criaram uma base melódica perfeita para o início da sua tarde. Ouvimos o rapper K Camp e o cantor Jah Keys, que uniram-se nesta faixa Come Back Home. A temperatura sobe com aquela elegância de Joyce Rice. Break Me In traz aquele groove nostálgico que nos faz querer dançar devagar, bem perto um do outro. É uma celebração da descoberta e da entrega sem reservas.

0: Joyce Rice com a dose perfeita de suavidade e intenção. O ambiente está oficialmente preparado para termos um A2 de ritmo e batida perfeito na companhia do teu parceiro.
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0: Songs About You é uma música identificável e ricamente detalhada que transporta os ouvintes para um reino onde a dor e o desejo colidem. As personalidades, estilos e atitudes únicos de Tink e Summer Walker transparecem enquanto elas lamentam os desafios de um amor tóxico.

jovem Friday, que cresceu de forma constante, e o seu single intitulado When It's Come To You é, na minha opinião pessoal, simplesmente incrível. Em When It's Come To You, ele aproveita habilmente todo o potencial dos seus vocais notáveis. A música é o alimento para a nossa alma. Este é o A2 Ritmo e Batida. Kehlani tem o dom de traduzir a vulnerabilidade em melodia. Folded fala sobre aquele momento em que baixamos a guarda e nos deixamos levar totalmente pela presença da outra pessoa. É o som da rendição ao sentimento.

0: Esta faixa Folded faz parte do aclamado projeto Crash, no qual Kellane mostra a sua capacidade quase cirúrgica de expor sentimentos. É aquela sensação de nos dobrarmos perante o que sentimos sem filtros. Uma entrega doce e profunda que prepara o coração para as próximas batidas desta viagem.
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Quando dois dos maiores nomes do R&B moderno se juntam, o resultado é pura eletricidade. Chris Brown e Bryson Tiller trazem It Depends, uma faixa que explora as nuances do desejo e aquela tensão de saber se a química é mútua. Deixa-te levar por este jogo de sedução.

uma colaboração impecável que deixa o ar carregado de intenção. Onde quer que isto te leva, o ritmo já é teu. Este é o teu programa A2, Ritmo e Batida, no teu canal predileto. Brent Feist é uma das vozes mais magnéticas da atualidade. Em Other Side, ele convida-nos a atravessar a fronteira do comum e explorar um lado mais profundo e exclusivo da relação. É música para ouvir aqui no A2, Ritmo e Batida, com olhos fechados.

Há vozes que foram feitas para serem ouvidas bem de perto, como este barítono de Giveon, que trouxe-nos a faixa Keeper, que foi lançada pelas editoras Epic Records Not So Fast em 2022 no álbum Give or Take.

Para mim, Back of the Club é a faixa que define o ambiente noturno de 2026. Aquele ritmo hipnótico, a promessa de uma noite que está só a começar. Vamos conferir isso.

e com o eco de QWN no Back of the Club, que na minha opinião define o ambiente noturno de 2026 com este ritmo hipnótico. Agora entramos num registro de cumplicidade absoluta. A cantora Tink e o rapper G Herbo trazem Gang, uma faixa que celebra aquela ligação inquebrável, onde o parceiro é também o melhor amigo e o maior aliado. É para aqueles que rolam juntos, não importa o que aconteça.

lealdade acima de tudo, Tink e G Herbo, a mostrarem que no amor a união faz a força e o ritmo faz a história. Depois da cumplicidade, entramos num momento de confidencialidade. Ashton Pierce traz NDA, uma música que sussurra sobre segredos partilhados entre quatro paredes e a cumplicidade que só existe quando o mundo lá fora deixa de importar.

0: NDA de Aston Pierce foi produzida por Manfili, conhecido por criar texturas sonoras ricas e imersivas. Esta música teve a composição de Aston Pierce e Manuel Rodrigues, tendo sido lançada de forma independente pela editora Pierce Entertainment. 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
1: Estás na sintonia certa, A2 é Ritmo e Batida, o teu destino sonoro para o melhor do R&B e do Soul. O mestre do groove e das batidas traz uma balada que nos faz flutuar. Com Bruno Mars, o romance ganha um brilho cinematográfico nesta faixa, Adjust Mine.

A Just Mike veio acompanhado com o brilho de Bruno Mars, que deu-nos uma tarde com uma cor diferente aqui no A2 Ritmo e Batida. A britânica Melly ensina-nos sobre os limites e as vontades no amor. Uma batida suave para o entendimento mútuo.

comunicação é a chave e Maelia deu-nos a melodia certa para isso nesta faixa Interactions, que foi publicada pela editora Atlantic Records UK em 2026. A voz hipnótica da nigeriana Thames convida-nos a mergulhar no que realmente importa. Deixa as distrações de lado e foca-te apenas no que precisas no teu parceiro agora.

faixa What You Need foi produzida pela própria Temps para a editora Leading Vibe e foi lançada em 2024. Sem sombra de dúvidas, uma melodia que fica a ecoar, lembrando-nos que o essencial é invisível aos olhos. Vamos prosseguir com Seven Street, que traz uma atmosfera de mistério com a faixa Taboo, que explora os limites do desejo, onde as palavras dão lugar ao toque.

0: a bela voz de Seven Street, que trouxe-nos uma atmosfera de mistério nesta faixa Tabu, que foi produzida por Hitmaker e lançada pela editora T Entertainment.
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Esta é a sintonia mais gostosa do teu rádio e este é o teu programa A2, ritmo e batida para acompanhares com o teu parceiro. Money Long tem sucesso garantido no single Make Me Forget, que é uma balada comovente, onde a artista opta por ver o lado bom em meio aos desafios do relacionamento.

agora prepara-te para sentir a intensidade do novo single de Maria the Scientist, a talentosa voz que está a conquistar corações e dominando as paradas. Burning Blue chegou com tudo, já marca presença forte nas paradas mundiais e não é à toa. Produzida pelo mestre 1985, a faixa traz uma mistura impecável de sensibilidade lírica e batida envolvente, direto do quarto álbum de Maria, Heart Soul Separately, lançado em agosto de 2025.

Em Mim traz-nos Full, uma canção que não pede licença para expor sentimentos intensos. É R&B no seu estado mais puro, direto, emocional e sem filtros.

Uma entrega vocal que nos deixa sem fôlego. Pay Me mostra que, mesmo quando o sentimento é full, a música consegue transformá-lo em algo belo. Vamos continuar o nosso show de rádio a dois, ritmo e batida, com a faixa dinâmica If Ain't Got You, na qual o desempenho poderoso de Alicia Keys estabeleceu um novo padrão no R&B e New Soul.

Esta música é composta por baixo, guitarra e bateria. If Ain't Got You é uma música R&B tradicional com um toque de New Soul. Vamos prosseguir com Vuia de Mr. Bow, no qual destaca-se o piano acústico e violino.

0: a frequência do programa 2 Ritmo e Batida desliga-se por agora, mas a música continua a ecoar em ti. Leva este sentimento para o resto do dia. Obrigado por ter estado desse lado. Eu sou Lautinho Pereira e ao lado de Ngoka Ngoka despedimos-nos com o coração cheio. Espalha carinho e cuida de quem amas. Até à próxima.
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0: Saudações, bem-vindo a esta edição que vai procurar alinhar músicas que exaltam a África através do conteúdo, quer da língua, quer através de abordagens que exaltam o nosso continente de alguma forma. E assim nós fechamos o mês da África nesta nossa edição de hoje. Esperamos que este mês em particular tenha, a partir do show alusivo ao Dia Mundial do Rap no último fim de semana, sido bom para aqueles que aqui estiveram e se divertiram com barras dos nossos rappers. Vamos ao primeiro bloco, hoje em regime de pouca locução. África, da G-Pro, álbum País da Marrabenta, 2003, Nidzi Valele, The Mad Level, pela Orion. Também a presença de Stick Nimbaula com o tema Akaya, como parte da compilação Mais Cotonete para o Teu Ouvido. E por fim, Ao Suque, de Trio Fam. Certamente todas elas têm algum compromisso com a África Bantu em especial. Até já, não sai daí.
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3: Para você que só agora se liga, este é o trampolim para o sucesso da cultura de rua. Vamos ao segundo bloco deste Hip Hop Time, hoje em regime de pouca locução, a fechar o mês de maio. E já a seguir, os lendários Taca Zero e Timacata Chapa a falarem naturalmente dos problemas que acontecem na nossa sociedade a nível dos transportes. SG também alerta para o cuidado com as minas, mas também junta com o respeito para com os mais velhos na via pública, neste instrumental de Eric Sermon para Redman, em jeito de mixtape. E por fim deste bloco, ou seja, no final deste bloco, temos Dinguizuayo Anisito, o remix de Paiol Sonoro, lembrar nos auros 2008-2009. Afro de Ivete é efetivamente o tema que vai fechar este bloco.
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você que só agora se liga, este é o Clássico Hip Hop Time, o show das tardes de sábado na Cidade FM. Agradecemos pela atenção, mas também por ter estado connosco na edição anterior, onde festejamos o Dia Mundial do Rap com a contribuição de El Nato, Freaksan, Legacy, 3H, DT, Blow, Diesel, Mente Luz, DJ Verbalistic, Olho Vivo, Projeto Firme. Muito obrigado a todos aqueles que contribuíram com as suas barras, mas também para você especialmente que esteve presente nos assentos do estúdio auditório da Rádio Moçambique. Neste terceiro bloco a proposta será Cães de Raça, onde a Zagaia de forma crítica também exalta a África. Vai seguir-se a contribuição de Azagaia novamente em Revolução Já, aqui a lutar contra a aculturação e a dependência. SG regressa desta feita com Baba X e a mestria no sample de Alexandre Langa para falar sobre a Covid. E por último, Changa do álbum Revolução Cultural de Cloro, com participação de Roberto Chitsonzo e Assa Matus. Até já!

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0: A outra parte da história é um grupo da nova geração de rappers que mexe o trap e adapta a nossa língua bantu, a crítica à indisciplina financeira nos jovens e adultos na zona com jogos de azar. Depois vem o Chipoco, termo africano que significa fantasma. Estamos a falar de Big Chronics, que procura espantar com o apoio de Sei Pablo, e por fim o bloco Vanaval Nanga. E por fim, Vanaval Nanga de Homoplata, a nossa despedida ao mês da África.
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Hoje, neste preciso momento, está a decorrer o lançamento do álbum Antimatéria, projeto de Legacy e Daltonic, este último como produtor. As vendas estão a ser ali no Grill Garden, aqui em Maputo, e tem o apoio do projeto Eu Vivo Hip Hop, tal como anunciado nas redes sociais. Mas não é sobre isto que falamos hoje. Sim, despedimos-nos das abordagens em torno do continente e seguimos para estar com Mucupuia, tema Maputo, depois Wansat de Sipa, membro do Kusu Inibik, e a dupla Idónio Pariela, e por último Xingombela, Hip Hop Xingombela, assim é que era, apontar para a nossa cultura e identidade, por Ivete.

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2: Vamos ao último bloco desta edição em que valorizamos o rap que se expressa em algumas das nossas línguas, Bantu, no sul de Moçambique, Xangana e Ronga em especial, mas também, ainda que em português, se seja a abordagem em si sobre as sociedades africanas e também na valorização dos nossos elementos culturais. Foi com grande prazer e tem sido há 30 anos produzir e apresentar em diversos formatos e abordagens as várias edições do nosso e seu clássico Hip Hop Time aqui na Cidade FM. Grande abraço de Elder Lionel e DJ Malele. Estaremos juntos, se Deus quiser, na próxima edição com novidades e muita animação.

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0: Queridos meus tropicais, olá! Bem-vindos ao programa Cidade Tropical, aquele banquete radiofónico especial que vai por ao ar todos os finais de semana. Todos os fins de semana nós vamos sim por ao ar por 120 minutos para vos dar, servir, entreter, motivar, vibrar com grandiosíssimas tropicais, lindas tropicais, das bem selecionadas para vos motivar, cativar, emocionar também. Então, avisem a malta toda, tudo e a todos, que nós já cá estamos e que possam juntos vir cá e juntos tropicalizarmos-nos. Vocês vão amar com certeza. Todas aquelas músicas que vocês gostam desde o passado até o presente, vamos sim tocar aqui neste que é o teu programa Cidade Tropical, edição de hoje, mais um fim de semana. Eu sou a querida Máxima Gisela em Apulia e importa também que vos diga que teremos aquelas rubricas que vocês gostam. Sim, sim, passadas do passado, aquelas bachatas lindas, incríveis, as músicas tropicais que mais tocaram nos programas da Cidade FM durante a semana, a rubrica Percurso, onde destacamos um artista fazedor de música tropical. É uma parceria que tem esta rubrica com o programa Sons de Memória lá do Instagram. Que magnífico! Já cá estamos nós, sem mais delongas, vamos dar o start ao nosso programa. Bem-vindos, meus queridos, meus tão amados tropicais, ao programa Cidade Tropical. E começamos assim.
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Estes, ya, ya, sim senhora, que maravilha. É bom também recordar-vos que estou ao lado do DJ Tony, ele que me tem feito companhia todos os finais de semana neste programa, mesmo para que possa ele fazer uma montagem topíssima, das quais nos tem habituado. É a tua rádio, é o teu canal, é a tua Cidade FM, a mais rádio. Para trás ouvimos a Neyma cantando Macaliro, dona de uma juventude inacabável, de uma linda voz e forte presença em palco. Lembrou-nos sim o sucesso Macaliro. Ouvimos igualmente Entre Sete Rosas do Quiaco Quiadaço. Ouvimos também Vai-te Embora do Janota e abrimos com Jacob de Varriu e o seu imenso trabalho intitulado O Lê. Uau, sem palavras de verdade. Começamos assim com um pouco de nostalgia. Esperamos que tenham vocês gostado. Baby, isto é o Cidade Tropical, baby. Tchê! Vamos ouvir mais lindas músicas. DJ Tony, play na cassete.

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Gosto de Gostar, do Sef Tave, Na Love, da Tânia Santoval, Restan Gorampu, de Jinkan, e Tina Lee, bem como My Eyes Only, Agachu e Sef Tanze. Um acervo muito bem apetrechado este, hein? Sim, senhores. Um acervo muito bem apetrechado. Maravilha. Só aqui na Cidade FM ou então na Antena Nacional. Porque sim, este programa passa de posição no programa, aliás, no canal 92.3. Antena Nacional da Rádio Moçambique, que já celebrou os seus 50 anos de existência no ano transato. E é uma alegria estarmos neste 50 mais 1, que é o 2026, continuando com os mesmos objetivos, a mesma missão, visão e valores a passar para todos vocês. E um deles é passado aqui, através do Cidade Tropical, quando nos permitimos reviver grandes emoções, grandes pessoas, grandes momentos, ouvindo música do passado e aquelas bem boas e bonitas do presente que melhor nos ajudam a posicionar-nos. E vamos juntos sempre continuar aqui, por aqui, a camaradar radiofonicamente. Um beijo muito especial e um forte abraço para todos os que estão ligados a nós, de onde quer que estejam. Recebam então a nossa imensíssima gratidão pela audiência que é estrondosa e incrível. Canimambo! Passamos agora para acompanhar a conversa interessante. Sim, meus senhores, minhas senhoras, é chegado um dos momentos mais altos do nosso programa. Nesta rubrica, acompanhamos histórias verídicas e interessantes em torno dos nossos artistas fazedores de música tropical, tal como disse no início do programa. Aqueles artistas que, ao longo dos anos, mexeram sobremaneira demasiadamente com as nossas emoções, tocando na nossa alma, sem sequer tivéssemos permitido. Estavam lá eles a darem-nos incríveis composições, como se de pessoas ao nosso redor se tratassem e bem conhecessem a nossa verdadeira história, a história da nossa vida real, que nos chega através de grandes músicas. Ai, meu Deus, a música e os seus encantos. Mas nós amamos isso e é por isso que cá estamos. Por isso, meus amores, bem-vindos à rubrica Percurso. E é uma rubrica que tem a parceria especial com o podcast ou programa Sons da Memória. E o nosso convidado desta semana é o... Nelson Freitas. Ele que nasceu em 1975. É um renomado cantor, compositor e produtor luso-holandês, de ascendência cabo-verdiana, destacado por difundir zouk, kizomba e R&B. Iniciou a carreira no grupo 4 Plus e consolidou-se a solo com o álbum Magic em 2006, tornando-se numa das maiores vozes da música contemporânea de Cabo Verde e da lusofonia. Nasceu em Roterdão, Países Baixos,

0: potências europeias. Nelson Freitas é um artista de grande impacto, com concertos esgotados em grandes salas deste país, deste mundo inteiro. Por exemplo, a Arena em Portugal, no nosso país também já esteve em variadíssimos palcos a brilhar sobremaneira e encantando o povo moçambicano com as suas incríveis composições. Hoje vamos ouvi-lo contar um pouco da sua trajetória profissional. Ao Adi Mandela e a todos nós, obviamente, através do programa Sons da Memória e do Cidade Tropical. Mas antes de ouvirmos esta interessante conversa, vamos acompanhar uma das músicas dele que foi um sucesso total durante muito tempo aqui no nosso país, Moçambique. Lembram-se, Miúda Linda, Xê! A quando do seu lançamento, My God. Oxalá que te tenhas recordado e grandes momentos especiais também tenham-te passado pela memória, pessoas incríveis também. Uau! Oxalá que só boas coisas estejas a sentir agora, ou a passar, ou a viver neste momento. Bem, DJ Tony, agora sim, está na hora de acompanharmos esta conversa em parte 1. Devo referir, vamos dividir a conversa em duas partes. Vai agora em parte 1, conversa entre o apresentador do programa Sons da Memória e o Freitas, Nelson Freitas, o nosso convidado. DJ Tony, agora sim, rec, play na cassete.
1: Olá, sejam bem-vindos ao ITS, o vosso podcast que vos leva a recuar no tempo. ITS, Bastões da Memória, vocês já conhecem. Estamos num novo ano, um ano cheio de esperança, um ano em que todos nós queremos muito amor, paz e ternura, e nada melhor do que começarmos o ano em grande. Vamos começar o ano com alguém que com certeza vai vos fazer recuar no tempo, alguém que muitos de nós tiveram relações, casamentos, amizades a ouvir as suas músicas, alguém que nos marcou primeiro em grupo, depois a solo. Eu não vou falar mais, senhoras e senhores, para vocês, Nelson Freitas. Olá, Nelson, tudo bem?
2: Tudo bem, obrigado.
1: Seja bem-vindo aos Sons da Memória, Nelson.
2: Obrigado.
1: Nós hoje, como já havíamos dito, vamos te levar um pouco ao passado, não é? E nada melhor do que, quando tu pensas no início da tua carreira, Nelson, que Nelson Freitas vês?
2: No início? Esse também no início começou tipo com brincadeira, estás a ver? Eu tipo, nunca vi isso como isso vai ser uma carreira.
1: Uhum.
2: Então, pá, muito inocente, muito estamos a brincar, muito na... não vamos levar isso muito sério.
1: Uhum.
2: E foi assim que começou. Nada mais, nada menos. Era tipo, vamos só brincar e ver até quando dá.
1: Ok, então foi uma diversão, não é? E nesta fase inicial, o que é que a música representava para ti?
2: Não, música para mim sempre foi algo muito importante na minha vida. Já de casa, né? Os meus pais ouviam a música de Cabo Verde, porque eles estavam com saudades de Cabo Verde. Uhum. E aí eu cresci a ouvir as músicas de Cesário Évora, Bana, Rio do Lobo, Os Tubarões.
1: Okay.
2: Em casa, e a minha avó sempre ouvia Morna, então eu cresci já com essa cultura. E depois, na Holanda, ouvia-se muito R&B e Hip Hop. Então, mas a música sempre esteve presente na minha vida, desde o início de ouvir Michael Jackson. A minha mãe ofereceu aquele primeiro disco de Michael Jackson, Thriller. Quando eu era jovem, eu até fui para o concerto de Michael Jackson quando eu tinha 10 anos.
1: Oh.
2: Marcou-me numa forma, eu digo sempre, eu estou hoje aqui presente na música por causa de Michael Jackson. Então, música sempre esteve presente e muito importante na minha vida.
1: Na tua, na nossa.
2: Yeah.
1: E ainda bem que tu gostaste do Michael Jackson e que ele te inspirou a tu a nos inspirar.
2: Exato.
1: Exato, exato. E nesta fase inicial, tu já falaste que tinhas algumas referências, não é? Como mencionaste há pouco tempo. Mas também ficamos a saber que acho que no início tu és dançarino, não
2: é? Eu comecei a dançar. Eu comecei a seguir o espaço dos meus tios, que já deve saber que o Johnny Ramos é meu tio.
1: Exato.
2: Então,

0: A minha mãe trabalhava dois ou três trabalhos nessa altura. Eu ficava muito tempo em casa da minha avó, que é mãe de Johnny.
1: Okay.
0: E os outros irmãos, tem Pedro, Jay, era DJ. Então eu cresci com eles, então todos que eles faziam eu queria fazer. Eram os meus tios, eram os meus heróis, vamos dizer assim. E eles começaram a dançar nos sítios assim, no bairro. Aí eu ia com eles e aí eu criei o meu grupo também, vamos dançar. Eles já tinham um grupo deles feito, né?
1: Ok.
0: E eu criei o meu grupo também e fomos dançar. A primeira era breakdance, depois era aquela dança da R&B, da New Jack Swing, tem Teddy Riley e esses produtores, cantores. E só assim que depois começamos a fazer rap primeiro. Eu sou péssimo a fazer rap. E depois começamos a cantar.
1: Ok. Voltando agora um pouco para a música. Naquele tempo, em algum momento, alguma fase de início, que te dá saudade ainda hoje?
0: Tempo de dança, estás a perguntar, ou de tempo de cantar no início?
1: De cantar no início.
0: Dá. Vou explicar porquê.
1: Uhum.
0: A fama traz muitas coisas que ninguém está preparado para a fama. Eu acho que ninguém... Não há escola para te preparar para a fama. A fama traz coisas que tu não estás à espera. Traz, tipo, quando tu sais da porta, vem pessoas a abordar e fotos e tudo isso e tudo mais. Que é preço da fama, que é bom, né? Porque senão tens essas pessoas.
1: Uhum.
0: É uma forma de medir onde é que tu estás na tua carreira.
1: Uhum.
0: Né? E nessa altura era tudo muito free, era fazer músicas e andar na rua e ninguém te conhece. Até quando aquela pessoa começa a reconhecer, tu até ficas feliz. Ih, reconheceu! Já é. E hoje já saio menos, né? Fico muito fechado.
1: Uhum.
0: Porque às vezes tu queres estar mesmo no teu canto, queres estar mesmo tranquilo. E tens a noção quando sais da porta, do quarto ou da casa, estão lá fãs. Que, mais uma vez, é bom, mas nessa altura era só sobre música.
1: Yeah.
0: Então era fazer música que eu gosto e estavas muito feliz a ouvir aquela música na discoteca. Hoje em dia já não estou nas discotecas a ouvir a minha música que eu gosto. Eu gosto de estar nas discotecas e ver okay, como é que isso está a bater, como é que as pessoas estão a reagir. Mas se eu estou ali, vou tirar fotos.
1: Exato.
0: Então sinto saudades dessa altura, dessa fase da vida. Mas mais uma vez, não posso queixar porque esse é outro lado da fama.
1: Uhum.
0: Que faz parte, porque também se não tens isso, estás a fazer uma coisa errada.
1: Uhum.
0: E eu entendo isso, mas para gerir isso bem, eu escolho, hoje não vou sair, e hoje vou sair, porque eu sei, saio, é foda.
1: É o preço de ser uma celebridade.
0: Sim.
1: Ok. Então, Nelson, tu cresceste na Holanda, conheceste os teus amigos na Holanda, formaram o grupo Os Quatro. Como é que, de onde é que surgiu essa ideia de formar Os Quatro?
0: É assim. Como já disse há bocado, eu cresci na casa da minha avó e já fizemos a jornada da dança para a dança do breakdance, para a dança de R&B, para criar um grupo de dançar. E nessa altura o Johnny estava a produzir um disco que nessa altura chamava Mo Bass, né?
1: Sim.
0: Acho que nessa altura nem tinha nome. Mas ele estava a produzir essas músicas e eu estou lá. Estou a ouvir as músicas, estou a ouvir o que ele está a fazer, estou ao lado dele a ver, mas eu nunca mais esqueço disso. Eu perguntei ao Johnny que ele está a produzir, ele está a fazer as coisas. Eu sou jovem. Johnny, onde é que tu estás a ouvir essas músicas? Ele está na minha cabeça. Não percebi. Como é que tu estás a ouvir isso na tua cabeça? Então, eu pausei. Isso é incrível. Mas a música mesmo que fez-me querer entrar nesse disco, sem... Eu nunca cantava, nunca fiz nada. Mas a música que me pôs entrar nesse disco era Dá-me Mais Uma Chance. Quando essa música, quando ele estava a produzir essa música, eu disse: esse disco vai bater. Esse disco vai bater. E eu não sei se ele recorda isso bem, mas eu perguntei: deixa-me entrar nesse disco. Ele disse: vais fazer o quê? Eu disse: mano, deixa comigo. E aí falei com os meus amigos.
1: Uhum.
0: E nós formamos os quatro. E fizemos a música Hoje em Dia, com o sample de Tupac. Nessa uhum. altura havia muito Tupac e Big e rap music, era a nossa vibe. Eu acho que até no meu base, nesse projeto, o Beto Dias era para entrar, mas eu acho que não entrou, não sei porquê, e calhou essa chance para nós para entrar.
1: Okay.
0: E o resto é história.
1: Ah, hoje em dia, taran.
0: Tum, tum, tum. 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
1: Yeah. Oh, é esta música mesmo, Tupac. Sim, senhora. Então podemos dizer que naquele tempo a música vos uniu.
0: Nós quem?
1: Os quatro.
0: Mas nós já éramos amigos de infância já. Okay. Nós éramos amigos de infância, da escola mesmo, da mesma turma. Então nós começamos a fazer música simplesmente porque já éramos amigos.
1: Ok.
0: Então, bora lá fazer qualquer coisa.
1: Oh.
0: Yeah.
1: Eu acho que eu sou o primeiro. Não sei vocês aí em casa se já sabiam disso, mas acho que é a primeira vez que eu estou a saber que vocês.
0: Não, nós todos andamos na escola juntos, na mesma turma. Da zona mesmo. Okay. Estávamos todos os dias juntos.
1: Brotherhood.
0: Brotherhood mesmo.
1: Hey.
0: Então nós criamos o grupo The Brotherhood. Não é que vou procurar um cantor muito fixe aqui, vou procurar com outro uhum. cantor. Não, eram irmãos, brothers. Vamos só fazer.
1: E começaram a fazer. E como é que foi esse processo? Quem deu o primeiro passo para vamos só fazer?
0: Epá, eu acho que depende do ponto de vista. Eu acho que todos os elementos devem contar a história do ponto de vista deles, né? Mas da minha ponto de vista, como eu estava lá já em casa do Johnny, e eu me lembro disso muito bem, eu é que falei com eles para fazer isto, estás a ver? Porque eu já tinha o grupo de dança que era eu e um elemento do grupo que era o Nelson Oliveira, e com meu irmão mais novo, que era só de dança. E nessa altura, pá, mais uma vez, estamos a falar de não sei quantos anos atrás, uhum. 25, 20, 30, whatever, mas eu acho que foi assim. Mas pronto, às vezes também a malta cria coisas na cabeça. Sim. E mantém aquela história e se vais contar muitas vezes e é assim. Não posso dizer com 100% de certeza, mas eu acho que é isso. Foi através da casa do Johnny, da minha avó, e eu falei com eles, e foi assim uma coisa, não foi uma coisa muito difícil. Vamos fazer, vamos todos, let's go.
1: Ok. Nós já tivemos aqui o Tudo Star, já uhum. tivemos também o Johnny, e ambos falaram sobre a música Cibucré, que foi uma música na vossa fase inicial, né? No mesmo álbum tinha esta que tu falaste de Hoje em Dia, uhum. né? A música Cibucré, ficamos a saber que foi produzida pelo Johnny,
0: uhum.
1: não sabíamos, né? E quando vocês cantaram esta música Cibucré, quando é que vocês, por exemplo, começaram a sentir que esta música está batendo?
0: Vou dizer uma coisa, uhum. nessa altura, tudo para nós era uma brincadeira. Nunca vamos fazer, isso vai bater, isso vai. Estávamos só a fazer. E até hoje em dia, quando lançamos, tipo, uhum. para nós era uma música. De repente o people está a pedir, e o disco quando é que vai sair? Nós não tínhamos plano de fazer disco. Então a Cibucré era uma das primeiras músicas do disco. Quando é que sentimos que vai bater? Já não me recordo. Pá, de repente começamos a ter pedidos para fazer shows em Cabo okay. Verde e whatever. E essa música, porque essa música, quando lançamos, o rádio não tocava. Porque a letra era muito vulgar.
1: Oh.
0: Se bucreba, mamãe, panha quarto, certeza. Boa luz está acendendo. Queres vir comigo para o meu quarto? A tua luz vai acender. É sexy. Tá? Era muito sexy. Mas os quatro era muito sexy. E isso é que era sucesso do grupo. Aquela boy band, like. Estás a ver? Tem um com raça, tem outro com tatuagens, outra coisa. Mas nunca, nunca, nunca nós pensamos nada. Não era tipo, vamos fazer isto para isto. Não era tudo natural. Eu acho que esse natural é que atingimos o público assim, estás a ver?
1: Ok.
0: Yeah.
1: Sendo vocês mesmo, né?
0: Sim. A nossa vibe era muito R&B, hip hop. Então, nossos heróis eram Jodeci, Pharrell, Teddy Riley's e whatever. E depois a malta, não conheço Caetano Veloso ou sei lá, os brasileiros. Não conheço, não conhecia nada, nada, ninguém, nada.
1: Ok, R&B.
0: R&B, right. Hip hop. Uh-huh. Então, nós misturamos R&B e hip hop com a nossa vibe.
1: Ok, ok. Aqui em Angola, vocês, eu lembro-me, né? Também ainda era mais novo. Eu acho que ouvi a vossa música, se Bucre, acho que foi nos anos 98,
0: por aí.
1: Foi a primeira vez que eu me lembro de ter ouvido os quatro. E depois, lá por volta dos anos 2000, tinha uma música que deixou de ser vossa, passou já a ser nossa, os fãs.
0: Kazangá.
1: Ah! É exatamente esta música, Kazangá. Não. Kazangá, qual é a história por trás de Kazangá? O que é que significa Kazangá? Aconteceu com alguém do grupo? Aquela não. História, como é?
0: Nós no grupo, esse já era o segundo disco. Já estávamos a trabalhar o segundo disco e, por acaso, essa música começou com Nelton Ramalho. Ouvi uma música do 112, o grupo. Eu acho que é Don't Be Mad, mano, é quase a mesma melodia, inspirado por essa música. E ele trouxe isso com o, foi feito por Eminem Pro. E essa, a base da ideia é dele. Mas não aconteceu com nenhum de nós, ou até pode ter conhecido, né? Porque é uma história tipo fácil de acontecer. Tu estás na discoteca, a menina está a gostar de ti, mas está com o homem. Pá, tu não estás a fazer nada. E ele fica zangado contigo, chateado.
1: Yeah.
0: Mas tu ei, brada. Estou aqui, estou vestido bem, perfume está a bater. Estás a ver? Estou com pinta. Não fiz nada. Não. Ela está a gostar, a culpa não é minha. Aí isso é a história da Kazangá. Like, ei.
1: Nós, pronto, eu não falo crioulo, mas ao ouvir aquela música, nós sentíamos ali algo que não consigo explicar, mas saindo do fundo. E como Kazangá, depois vieram muitas outras músicas, algumas meninas.
0: Saia branca. Meninas bonitas.
1: Meninas bonitas e muitas margaritas, mais depois e muito bem. De facto, todos nós sabemos que os quatro nos marcaram muito, mas depois chegou uma altura que tu decidiste seguir para uma carreira a solo, não é?
0: Uhum.
1: Quando é que foi este momento? Quando é que tu viste que, ok, we good, but I need to go?
0: Foi uma conversa assim em comum, teve okay. Tranquilo, nada de pá, vou sair, que estou chateado, nada.
1: Uhum.
0: Foi na altura que, em grupo, estás a ver, é tipo, respeitamos o companheiro, né? E todas as ideias eram ideias de grupo.
1: Uhum.
0: Mas às vezes não, eu não estava de acordo, imagino o outro não está de acordo, mas somos quatro, maioria ganha sempre.
1: Uhum.
0: Ok?
1: Percebi.
0: E eu já tinha outras ideias. Já tinha outras ideias que eu queria impor, não, sugerir para o grupo.
1: Uhum.
0: Mas pensei, se calhar vou manter isso para mim. Para mim. E chegou uma altura que eu disse, família, já está na hora, eu vou fazer a minha carreira solo. Mas ainda antes de sair para fazer a carreira solo, ainda fizemos um disco. Mas eu fiz esse disco com eles paralelo com o meu disco. O disco era Última Viagem.
1: Sim.
0: O nome do disco era Última
1: Viagem. Última Viagem.
0: Era.
1: Está a fazer sentido agora.
0: Era. E eu já estava... Aliás, que ele ficou pronto, o meu ficou pronto quase na mesma hora. Eu só pausei, vamos deixar isso ter mais tempo para ter sucesso também, para fazer os tours e para fazer os shows. Mas já com isso, já na mão.
1: Começaste a tua carreira a solo, e nessa tua fase, nesse início de carreira a solo, tiveste receios ou sempre tiveste ali a certeza de que tu irias vingar sozinho?
0: Isso não vais acreditar. Eu era vocalista principal do grupo, certo? Mas eu era a pessoa menos nas vistas. Menos. Porque quando eu lancei a minha carreira solo, eu tive que explicar não sei quantas vezes nas entrevistas que eu fazia parte dos grupos 4. Ah, é? Fazias parte do grupo? Eu era vocalista principal. Estás a ver? Então, para mim foi uma cena de patar. Nossa cena no palco era, estás a ver aquele groove de eu estou aqui, o outro está ali, o outro já está aqui a dançar com os miúdos, o outro está aqui, está a ver? E agora estou sozinho.
1: Ok.
0: What? Eu tenho que carregar isso sozinho. Mas graças a Deus, o meu primeiro show a solo foi no convento em Portugal.
1: Uh-huh.
0: E foi logo escutado, sold out. Okay. Segundo show, sold out. Terceiro show, sold out. Eu teve uma época sold out, sold out, sold out, sold out. Disse, ah, ok, tá bem, tá good. Okay. O disco tá bom. Eles já aceitaram que é o Nelson. E já não era o Nelson do grupo. Aliás, eu nunca fui o Nelson do grupo. Nunca fui. Ninguém sabia. Já.
1: Uau, essa...
0: Era Nelson, ponto.
1: Ok, esta é mesmo uma história nova, né? Que como tu disseste, não vais acreditar. E eu, ok.
0: Não, mas essa história também tem outra cena. Okay. Porque eu e Johnny, chegou uma altura, eu e Johnny tínhamos um contrato com o label da Holanda para produzir músicas para outras pessoas. Nós acertamos esse desafio, né? E fizemos. Mas nessa altura já tínhamos o último disco, não, o segundo disco dos 4, onde eu já tinha cantado tudo, eu e o Newton e o grupo tinha cantado tudo, só que já não podia aparecer na foto. A minha cara não está na foto. Aí eu chamei o meu irmão para fazer parte do grupo, para substituir. Mas a minha voz está lá. Então, eu pensei assim, epá, talvez porque a minha foto não está lá, a malta não sabe. Porque a primeira foto, estamos de fato, ainda tinha cabelo. É diferente.
1: Preto.
0: E já no último disco, já estamos os 5. Tornou-se 4 plus. Para não mudar o nome, fizemos 4 plus. Éramos 5.
1: Ou seja, é para situar em casa, então, este álbum que tu estás a falar é o Benco. É o Benconche. Tu não aparece.
0: Exatamente.
1: Vocês estão a ver, eu estou a aprender muito aqui, estou a ficar a saber de coisas que eu não sabia. Acredito que vocês aí em casa também. Depois não se esqueçam de meter nos comentários algumas das perguntas que vocês gostariam que o Nelson, num futuro muito próximo, responda. Nós vamos continuar. E Nelson, então nesta fase que tu estavas a solo, tinhas começado com o vento, tudo isso, algum hit naquela altura que tu sentiste? Pronto, tu disseste há bocado que nunca fizeste por coisas para ser, por ser hit, mas que tu estavas a ver que foi um hit e este sou eu, Nelson Freitas a solo.
0: Nelson Freitas a solo.
1: Primeiro hit.
0: Primeiro não. Não, primeiro. You're Beautiful. Não, mas You're Beautiful não era o maior êxito.
1: What?
0: É o Deeper.
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0: Deeper. Yeah. Deeper eu teve chamadas dos amigos que já ouviram-me cantar nos quatro, disseram assim: mano, isso és tu que está a cantar? Isso não pode ser. Isto é computador, isto é truque, isto é coisas. Ah, não, sou eu, mano. E aquilo explodiu de uma forma incrível. Comecei a fazer shows em Miami, Haiti, whatever. Estás a ver?
1: Deeper.
0: Yeah, deeper.
1: Vocês, nesse momento, estão a ouvir aí a música Deeper. O DJ da Diva já vos está a meter aí. Grande música daqui do Nelson Freitas. Esta melodia, este slow. Grande música do Nelson Freitas. Mas, Nelson, há uma música que nós tivemos aqui, a história, que foi feita para alguém e depois tu disseste: nah, eu fico com esta música, vou aquela mulher. Nós não tivemos episódio do...
0: Olha, eu por acaso vi essa parte de entrevista. Eu não me recordo deste momento assim. Estás a ver? Okay. Depende do ponto de vista.
1: Exatamente.
0: Depende do ponto de vista. Porque o estúdio onde nós fizemos o disco inteiro, uhum, era a minha casa.
1: Ok.
0: A minha avó tinha um prédio. O Johnny vivia nessa porta. Eu vivia na porta de lado. Okay. Depois, X tempo, né?
1: Uhum.
0: E o estúdio era a minha casa. Nós estávamos lá todos os dias. Todos os dias. Era eu, era o Johnny, era o Tudo Store, era o meu irmão. Todos os dias. E fizemos muitas músicas, mas muitas mesmo. Só que as músicas começavam com uns keys ou whatever. Eu fazia os drums.
1: Uhum.
0: E a malta ia para casa. E eu ficava.
1: Ah.
0: Aí entrava em estúdio à noite. E eu fazia as músicas.
1: Ok.
0: Assim foi feito o meu disco inteiro. Estás a ver? Okay. Fomos nós. Eu, Johnny e tudo está.
1: Uhum.
0: Ok? Mas quando eles vinham para casa, eu ficava a acabar as músicas. Uhum. E eles voltaram sempre dia seguinte: ei, tens isso assim? Já, yeah, está assim. Então a história de se essa música foi para outra alguém, não recordo. Sinceramente.
1: Ok. Temos aqui a versão do Nelson Freitas, não é? Com relação à música Boa Daquela Mulher, que o Tudo Está disse uma coisa e o Nelson disse que não se recorda.
0: Não estou a dizer que não é real, uhum, eu só estou a dizer não recordo. Porque nessa altura estamos a fazer muitas músicas, uhum, seja para quatro, ou para Johnny, uhum, ou para mim, ou para vender.
1: Exato.
0: Mas o objetivo primeiro era sempre para nós. O que sobrava,
1: isso,
0: vendemos.
1: Exato.
0: E nessa altura, estou a fazer o meu disco, não estou a fazer música para ninguém.
1: Pois é. Primeira casa.
0: Exato.
1: Nelson, agora vou um pouco aqui com um lado mais pessoal. Há uma música tua, que é a minha música favorita, que é Decisão.
0: Uhum.
1: Esta música Decisão, adoro essa música. Sempre que ouço, volto lá no tempo com os meus amigos, ouvíamos muito essa música, caminho das festas, nos carros principalmente. Decisão, eu não falo crioulo, não percebo muito a letra, mas essa música Decisão, fala sobre que decisão é essa?
0: Decisão é a história de estás com alguém, já conhece muito tempo, já estão juntos. Deixa-me recordar a letra agora.
1: Uau!
0: Estás com uma pessoa, né?
1: Uhum.
0: Muito tempo, mas de repente encontras uma outra alguém. Não estavas à espera.
1: Okay.
0: Não querias.
1: Okay.
0: Mas aconteceu. E agora vais ter que tomar essa decisão de dizer a essa miúda: epá, desculpa. Não foi a minha intenção,
1: uhum,
0: mas aconteceu. Apaixonei aqui, pressa. Vamos ter que deixar. Vou ter que tomar essa decisão.
1: Peço desculpa, porque eu disse que eu não percebo crioulo. Eu sempre que eu cantava essa música, cantava em voz alta. E eu não sabia com o que eu estava a cantar, afinal. Estou a dizer na filha alheia aqui. Ok, não, percebi muito bem. Não vai deixar de ser a minha música favorita. É uma música que eu senti. É, volto a dizer, quando digo eu senti, é minha opinião. Se tu não concordas, já sabe.
3: Que conversa maravilhosa! É uma pausa à primeira parte desta conversa. A última vamos acompanhar na próxima semana. É bom lembrar que esta conversa é nos oferecida pelo programa Sons da Memória, uma parceria especial e nostálgica e muito nos apraz e orgulha. Um abraço especialíssimo ao meu companheiro Adi Mandela, colega e equipa toda do Sons da Memória. Uau, voz tem sido memorável, aprazível. Muito obrigada, Kani Mambo, a Santisana Tocosa, merci. Thank you so much. Vamos ouvir mais duas de suas grandes composições? Saia Branca, Rebound Chic. Para ouvir, não.
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0: Muito bem, avançamos para ouvir e vibrar com mais outras tropicais. Desta vez, para dançar ao som das minhas queridas e fofas bachatas. Estás prontinho? Prontinha? Pega no teu pau de vassoura, aperta aí no teu pilar, segura no teu colega, no teu par e façam maravilhas incríveis dançando ao som destas duas boas especiais bachatas.
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0: Uou! Que bachatas, bachetinhas! Tchê! Ya, ya! Sim, senhora! Espero que te tenhas emocionado a valer e tenham juntos dançado também a valer. E lá vamos nós, assim sendo, ou desta feita, de viagem ao passado, nostalgicamente falando. Se é que me compreendes. Ok, meus amores, bem-vindos à rubrica Passadas do Passado.
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Lolita, de Grace Ávora, Thierry Chan, lembrou-nos do sucesso Ocean. E abrimos a rubrica recordando a tropical da Bela. Faz amor comigo, faz amor comigo. 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Tá bem. Ok, pronto. Quanta eloquência. Meu Deus. Estás a rir? Oh, ri mais, é bom. Sorriso.

0: nossos ouvintes da Antena Nacional 92.3 e bem como da Cidade FM Maputo 97.9. Obrigada pela audiência maravilhosa.
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0: Olá, meus amores, meus tropicais, olá, olá! Chegou o momento de vos apresentarmos aquelas tropicais que mais tocaram durante a semana finda nos programas da Cidade FM. E arrancamos com o Matinal da Cidade, conduzido por Hélder Mendes, o Sensações. E é a música que pertence... pertence a quem? Deixa-me só fazer uma cabulita aqui. Ele mandou-me. Vamos lá ver... Hélder Mendes não sabe. Ok, ele diz que a sua música tropical da semana é Eu Sou Natural, da Tamires Moyane, a qual vamos acompanhar agora.

0: Depois de Eu Sou Natural, da Tamir, já é vez o momento de conhecermos as tropicais, ou melhor, a tropical mais tocada no programa da querida máxima Gisela em Apulo. E é esta, Erin Costa com o seu Se Ela Soubesse. Oh, Se Ela Soubesse. Eu já nem estou aí, nem estou a tratar.
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E agora vamos conhecer a tropical da semana do programa Impulso, de Laudinho Pereira. E é esta, Hotelana, Lucky e Hot Blaze.

Depois de ouvirmos Luke e Hot Bliss cantarem Otelá na Eves, de conhecermos a tropical mais tocada no programa Start, do André Manhissa, e é Nelson Freitas e aliás, é só ele, não tem nenhuma participação. É Nelson Freitas com o título Jungle Fever. Para ouvir agora.

esta Jungle Fever do Nelson Freitas que nós terminamos, fechamos ou encerramos a rubrica das tropicais mais tocadas durante a semana finda na Cidade FM Maputo. Meus amores, este é o teu programa Cidade Tropical, com a apresentação e edição da Gisela em Apolo, a querida Máxima e o grande DJ Tony na montagem. Meus amores, parece que está tudo já dito, tudo ouvido, falado, escutado, vibrado, dançado, tropicalizado. Não há mais tempo, resta-me apenas pouco tempo para agradecer-vos pela audiência, agradecer a Deus por esta missão de hoje cumprida, devidamente cumprida, que Ele continue a iluminar-nos, a guiar-nos, para que possamos chegar ou estar sãos e salvos em tudo quanto somos e fazemos. Eu sou a querida Máxima, Gisela em Apolo, na edição e apresentação, e o DJ Tony na montagem deste magnífico banquete tropical radiofónico que é o Cidade Tropical. É um prazer imenso vos servir e convosco camaradar radiofonicamente. Eu sou a querida Máxima. Bom fim de semana! Tchau, tchau!

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prontos para mais um show de rádio? Sábado sim, o Billboard Top Show está aqui para estar contigo nas próximas duas horas em grande estilo musical. Então, caro ouvinte, dá as boas-vindas ao Billboard Top Show. É mesmo assim a energia do nosso Billboard. Aqui trazemos-te os melhores momentos, as melhores músicas das paradas da Billboard. E na primeira hora evidenciamos, como é de praxe, o Top 5 Billboard Hot Rock and Alternative Songs, Top 5 Billboard Hot Singles, Top 5 Billboard USA Afrobeats e a rubrica Álbum da Semana. Na segunda hora vamos evidenciar o Top 5 Billboard Hits of the Week Spotify, Top 5 Billboard Hot Brasil, Hot, Hot Brasil, Top 10 Billboard R&B Hip Hop and Rap Songs e, claro, a rubrica Billboard Retro. Embarca comigo e com o Digitone nas misturas nesta viagem. Já sabes que eu sou a Helena Costa e eu vou levar-te à melhor frequência musical que tu jamais ouviste outrora. Claro, ouves sempre aqui, todo o sábado, ao lado da dupla DJ Tony e Helena Costa. Prepara-te, prepara também os passos, engraxa os sapatos, porque a nossa festa vai começar. E o DJ já está bem posicionado nas misturas para começar a brindar-nos com a nossa festa. Vamos, sem mais delongas, evidenciar o Top 5 Billboard Rock and Alternative Songs.

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1: Agora sim, vamos evidenciar o top 5 das nossas rock and roll. E começamos com Avatar, em quinto lugar, na quinta posição, com o tema Tonight We Must Be Warriors. Semana passada estava na sétima posição e está há 26 semanas no top.
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0: Na quarta posição, seguimos com Pierce the Veil, So Far So Fake, a música que vamos ouvir, uma música que se encontrava na nona posição, sobe muito bem, de maneira bonita, para a quarta posição e já soma 17 semanas no top.
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0: terceira posição das Rock and Roll encontramos Never Tell e Sleep Theory com a música Break the Silence. Semana passada estava na sexta posição, sobe de maneira bonita para a terceira posição, o que indica que na próxima semana pode chegar até à primeira. É uma música que já se encontra há 23 semanas no top. Vamos ouvir.
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Em segunda posição, Chival, de Bottom. A música continua a reinar aqui na nossa segunda posição das Rock and Roll e conta com 26 semanas no top. Vamos ouvir. Número 1.

Na primeiríssima posição encontramos Papa Roach com o tema Wake Up Calling. Semana passada estava na terceira posição e nesta semana a reinar bonito na primeiríssima posição. Estamos a falar que estas são as 5 músicas que fazem parte do Top 5 Hot Billboard Rock and Alternative Songs. A música Wake Up Calling já conta com... Tchan, tchan, tchan, tchan. O que é que será? O que é que será? O que é que será? Já não posso fazer mistério. São 6 semanas no top. Vamos então wake up com Papa Roach. Já a seguir. Número...

0: As misturas não param por aqui, aliás, o nosso DJ tem sempre as melhores misturas, os melhores mixes, as melhores músicas, até porque isto é a festa do Billboard Top Show aqui na Cidade FM. Esperamos mesmo que a nossa frequência esteja a chegar até ti, amigo ouvinte, de maneira incrível, sem transtornos e com muita boa vibe, até porque o que queremos transmitir neste sábado e em todos os outros é a boa vibe do nosso Billboard Top Show. Não é só neste sábado, todo o sábado podes esperar de nós uma super, hiper, mega vibe. Seguimos então com o Top 5 Billboard Hot Singles. Agora misturamos na nossa pista Alex Warren, Ordinary, estava na quinta, continua na quinta posição e está há 56 semanas no top. Vamos a isso.
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0: Na quarta posição encontramos American Girls com o tema Harry Styles. A música continua na quarta posição desde a semana passada e soma 4 semanas no top. Vamos a isso.
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1: Na terceira posição encontramos a música badalada do momento. A música pertence a Bruno Mars, esta voz inconfundível, e o tema também bastante conhecido por todos nós, I Just Might. Semana passada estava na primeira posição, aqui na terceira, não muito longe da primeira, significa que se desceu duas escadas, pode subir mais duas logo a seguir. Então, nada é impossível aqui quando se fala em estar dentro da lista das top 5. Agora a música encontra-se na terceira posição e está a 9 semanas no top. Há 9 semanas! Significa que está mesmo a bombar. Vamos ouvir.
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edição encontramos Olivia Dean com o tema Man I Need. Estava na terceira posição, agora na segunda, e está há 29 semanas no top. E nós, já sabes, vamos escutar.

Na primeiríssima posição das Top 5 Billboard Hot Singles, encontramos Ella Langley com o tema Chosen Texas. A música nesta semana encontra-se na segunda posição e com 29 semanas bem preenchidas aqui no nosso top. Vamos ouvir. Número 1.

0: Agora as misturas são realizadas. Eis que na nossa mesa deste set o nosso DJ toca as Top 5 Billboard USA Afrobeats. A mistura está a ser feita e o primeiro som que vamos ouvir desta mistura magnífica é Mavo e SS Sound Gold com o tema Aura Salad. É uma música que está na quinta posição e esteve na quarta posição a semana passada. Aqui um pequeníssimo retrocesso, mas nada de grave, nada que nos faça alarmarmos. Vamos então ouvir Aura Salad.
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2: Número 5.

0: Agora vamos lhe encontrar a música que na semana passada estava a reinar na primeira posição, pese embora já não esteja, mas continua a fazer parte aqui do nosso top 5, Billboard e USA Afrobeats. Estamos a falar de Move, um tema de Mavo, que agora ocupa a quarta posição.
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1: Na terceira posição, contamos com as vozes de Wizkid e Azeik com o tema Jogodó. É o tema que vamos ouvir agora. Na semana passada estava na segunda posição. Esta semana, na terceira. Está tudo controlado. Ainda no top 5. Vamos a isso.
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1: Na segunda posição encontramos Kid Carter e Mavel com o tema Big Bam Bam. Estava na terceira posição, esta semana na segunda, e nós vamos ouvir agora.
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Na primeiríssima posição encontramos Azake ao lado de DJ Snake com o tema Worship. É uma nova entrada no Billboard Top Show. Vamos a isso.

0: Alhamdulillah.
1: Depois de nos deliciarmos com esta nova entrada, seguimos com o álbum da semana, onde esta ouvimos Bruno Mars. O tema é Risk It All. Esta música é extraída do álbum The Romantic. Vamos a isso.
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0: Agora seguimos com o Top 5 Billboard. Oh, adoro este top. Ouvinte, Top 5 Billboard Hits of the Week Spotify. O Spotify é aquele aplicativo que está em alta, que te traz todas as novidades, e aqui nós facilitamos-te o trabalho. Estas são as 5 músicas mais escutadas durante a semana. Começamos com a 5ª posição, onde encontramos Don Toliver. O tema é E85. É uma música extraída do álbum Octane e foi adicionada no dia 21 de março do ano corrente. Vamos ouvir.
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quarta posição encontramos Olivia Dean com o tema Man I Need. Este tema já muito bem conhecido por nós. É uma música extraída do álbum The Art of Loving, que foi adicionada no dia 6 de janeiro. Número

na terceira posição encontramos a música Summer, o tema Homewrecker, extraída do álbum Homewrecker, adicionada no dia 19 de março de 2026.

Na segunda posição encontramos esta voz já bastante conhecida por todos nós. Estamos a falar de Bruno Mars, o tema Risk It All, uma música extraída do álbum The Romantic, que foi adicionada no dia 9 de março. Vamos a isso.

E na primeira posição encontramos Pink Panthers ao lado de Zara Larsson, o tema Stateside, extraída do álbum Fancy Some More, uma música que foi adicionada no dia 18 de março. Vamos acompanhar. No

0: seguimos neste momento com mais misturas, mais música, mais ritmo nesta pista de dança. Agora o nosso DJ vai para o Brasil e leva-nos com ele. DJ Tony neste momento toca na quinta posição MC Tudo, MC Bin 7, Joãozinho TV, MC Tkin, DJ Gui e MC Far da Noite, Relíquia do 2T. É uma música que estava na sexta posição a semana passada e está há 4 semanas no top. Música fresca, vamos ouvir.
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1: Na quarta posição encontramos Panda com o tema Eu Te Seguro. Estava na quinta posição, agora na quarta, nada grave. E pode recuperar, certamente na próxima semana. Conta com 24 semanas no top. Vamos ouvir. Número 9.

Na terceira posição temos MC Jacaré, MC Lela JP, MC Negão Original e DJ KNK com o tema Carnívoro. Estava na quarta posição e está há 7 semanas no top. Vamos a isso.

0: Na segunda posição encontramos DJ Japa, NK, MC Jacaré, MC Menucapa, MC Rian SP e DJ David Dog Dog. Posso até não te dar flores. Estava na primeira posição e está nesta semana a somar a 23ª semana no top.
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Estamos a falar de Pedro Sampaio, MC Menu Capa e Melody. Primeira posição, Jet Ski. Uma música que estava na segunda posição e está há 12 semanas no top. Vamos ouvir. Número

0: do Brasil, Zil Zil, seguimos para o Yo Yo Yo com músicas de R&B, hip hop e rap. Estamos a falar das Top 10, o nosso Top 10 aqui do Billboard Top Show. Vamos então evidenciar a música que se encontra na décima posição deste Top 10 Billboard Hot R&B, Hip Hop and Rap Songs. Temos T.E. Let Me Know. Estava na 12ª posição e está há 5 semanas no top.
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0: Na nona posição encontramos Justin Bieber com o tema You Can. Estava na 13ª posição e já soma 24 semanas no top. Vamos ouvir.
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0: E na oitava posição encontramos Kendrick Lamar, ao lado de SZA, com o tema Luther. Estava na décima posição e está há 68 semanas no top. É de referir que Luther foi um tema que bateu muito aqui no nosso Billboard Top Show no ano fim de 2025 e parece que tudo indica que vai voltar a estourar no ano de 2026. Vamos então recordar.
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0: Na sétima posição encontramos Waka Flocka Flame Roscoe Dash ao lado de Whale. O tema tem como título No Hands. Estava na 11ª posição e está há 38 semanas no top. Então é sim uma nova entrada neste top 10, visto que na semana passada era a 11ª posição e subiu bruscamente para a 7ª, brusca e positivamente para a 7ª posição. Vamos então acompanhar.
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0: Na sexta posição encontramos Dave and Tim's Raidens. É o tema que vamos ouvir já a seguir. É uma nova entradinha aqui bem fresquinha para o nosso Billboard Top Show. Ele só tem uma semana no top. Vamos então conhecer, ouvir e claramente vamos nos deliciar com esta beleza musical. Vamos a isso.
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0: Na quinta posição encontramos Kehlani com o tema Folded. Estava na nona posição e está há 38 semanas no top. Let's get it!
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0: Na quarta posição encontramos Lil Uzi Vert com o tema What You Saying. Estava na oitava posição e está há 11 semanas no top. Vamos escutar.
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0: Na terceira posição encontramos Don Toliver com o tema Body. Estava na terceira, continua a reinar na terceira posição desde a semana passada e está há 6 semanas no top. Vamos ouvir.
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0: Chegamos à música que se encontra na segunda posição. Estamos a falar de Don Toliver com o tema E85. Estava e continua na segunda posição desde a semana passada e conta com 6 semanas no top. Vamos escutar.
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0: E na primeiríssima posição encontramos... Tchan, tchan, tchan, tchan! Top 1, Bruno Mars! O tema, acho que já imaginas. I Just Might, ouvinte, uma música que estava e continua na primeira posição e já soma 9 semanas no top. Nós vamos escutar.
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0: Amigo ouvinte, na rubrica Billboard Retro, a nossa última rubrica, já estamos aqui nos últimos instantes do nosso show de rádio. Encontramos as músicas Afro Man, Because I Got High, logo a seguir Tupac com o tema Hit 'Em Up e terminamos com Gangster com o tema Must Appeal. Vamos escutar.
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Nossa viagem radiofónica por esta extensiva pista de dança fica por aqui. Prometemos voltar na próxima semana com muita novidade e, claro, as melhores músicas da parada da Billboard. Despedimos-nos de ti neste momento, DJ Tony nas misturas e eu, Helena Costa, na apresentação deste mega show de rádio. Até lá, continua ligado e sintonizado à Cidade FM.

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0: Pois bem, ouvimos agora Nelson Dalela, jovem produtor e cantor que já brilhou no nosso quadro de novos talentos. Esta música retrata o lamento de quem ama sozinho, a dor de não sentir a entrega da sua metade. É a prova da qualidade da música feita pela nossa juventude. Para interagir, escreva para sembarreiras@rm.co.mz ou procure por Sem Barreiras no Facebook. E agora saímos do lamento de um amor incompleto para a plenitude de uma voz que é pura pressa. Winnie William Fred e um cover emocionante de Hallelujah. Logo depois vem aí a nossa entrevista exclusiva no quadro de Novos Talentos na Música.
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0: Boa noite, meu caro ouvinte, bem-vindo a esta rubrica do programa Sem Barreiras. Já sabes que nesta rubrica nós trazemos sempre novos talentos na música. Quando dizemos novos talentos, não quer dizer que necessariamente seja uma pessoa que inicia a sua carreira hoje, mas é alguém que quer se destacar na arena musical. Pode até ter uma experiência larga, mas precisa de ser conhecido. Há pessoas que fazem trabalhos e não trazem para serem consumidos pelo público. Então, este programa é mesmo para estas pessoas que têm músicas e precisam de ser vinculadas na rádio, precisam de promoção. Sem Barreiras, @rm.co.mz é o nosso correio eletrónico. Sem Barreiras no Facebook, pesquisa por Sem Barreiras. Atenção que o 100 tem que estar sempre em algarismos para que encontre a nossa página. Então iniciamos esta rubrica com a música Rimi Mushuli, que é a música da nossa convidada para hoje. Feliz estou eu porque depois de muito tempo trazemos o género. E a nossa convidada é a Hulda Dina. Boa noite, Hulda, como é que estás? Bem-vinda.
1: Boa noite, muito obrigada. Obrigada. Tenho muito a agradecer em primeiro lugar a Deus. Uhum. E agradecer à rádio também por me receber.
0: Não há de quê, nós fazemos isto por amor. Nós gostamos de receber e quando recebemos alguém que traz música, com conteúdo, música que digamos que está preparada para a competitividade, nós ficamos satisfeitos. Então eu perguntava, como é que está a Hulda?
1: Eu estou muito bem, na graça do Senhor.
0: Graças ao Senhor.
1: Estou muito bem, graças a Deus.
0: Bem-vinda uma vez mais e nós iniciamos a nossa rubrica escutando a música Rimi Mushuli, não é? Que é uma música gospel e pelo que percebi cantou aqui em Xangana. Fale-nos um pouco, antes da música, quem é a Hulda Dina?
1: Mais uma vez, muito obrigada.
0: Exato.
1: Hulda Dina é uma mulher cristã.
0: Uhum.
1: Casada e mãe.
0: Certo. Hulda Dina é especificamente o seu nome artístico, não é?
1: Sim, sim.
0: Como é que decide entrar para esta vertente da música? Tem ligação com a igreja? Como é que descobriu-se para a música?
1: Sim, conforme eu disse que a Hulda é uma mulher cristã, tenho sim ligação com a igreja, mas entro na área da música pela instrução divina.
0: Uhum.
1: E cristãos normalmente que andam com Deus, que dependem de Deus, tudo que fazem, primeiro oram. E eu na verdade não cheguei de orar a pedir a instrução se podia cantar ou não, mas o Senhor deu-me as músicas gospel, assim como de intervenção social. Uhum. E a instrução foi mesmo de gravar e lançar.
0: Mas quando é que teve essa instrução? Foi instrução tanto que visão? Teve, como é que foi exatamente? Quando é que isto acontece?
1: Quando nós oramos a Deus, Deus fala conosco de várias formas, pode ser através de visão, pode ser mesmo através do nosso espírito. Deus comunica-se conosco através do nosso espírito. Então Ele fala conosco no nosso coração, no nosso espírito, nesse caso, e nos dá a instrução de o que é que devemos fazer. E foi o que aconteceu comigo em 2021. O Senhor deu-me instrução, deu-me as músicas. Eu, quando recebi as músicas, fiquei sem perceber o que estava a acontecer.
0: Uhum.
1: E peguei o telefone, gravei e recebi a dormir. Despertava a cantar.
0: Uhum.
1: Uma música que não conheço. Então eu acordava, pegava o telefone, gravava. Prontos, depois orava para saber o que estava acontecendo, mas não estava a perceber mesmo o que estava a acontecer. Primeira música, segunda música, terceira. Então eu sempre gravava com telefone e depois orei para saber o que tinha que fazer, qual era o passo a seguir. O Senhor deu instrução de gravar. Gravei as músicas, terminei, guardei. Porque não podia, não sabia o que devia, qual era o passo a seguir, sim.
0: Mas então este sonho, esta revelação, esta instrução veio no sonho de forma nítida ou Sentia-se mesmo a cantar música composta, com instrumental e tudo no sonho? Como é que era?
1: Recebo a música, desperto a cantar. Algumas músicas a dormir, algumas assim sentada mesmo, às vezes a conversar, ou mesmo a caminhar, a conduzir. De repente estou a cantar uma música aqui que não conheço, nunca ouvi. E depois tenho que orar, tinha que orar sempre para perceber e o que é que estava a acontecer. A instrução do Senhor era essa, de que era, tinha que gravar as músicas.
0: Eu gostei de saber que teve a revelação para fazer as músicas que já tem. Eu sei que são duas que estão disponíveis,
1: mas
0: provavelmente tenha gravado mais, não é?
1: Sim, sim.
0: Mas já teve uma outra espécie de instrução, revelação, que depois surtiu um efeito na vida?
1: Ah, sim. Tudo que eu faço, recebo instrução divina. Para casar, foi instrução divina. Os meus filhos tinha para ter, foi instrução divina. O Senhor revelou tudo na minha vida, trabalho, para eu trabalhar, o que tinha que fazer. Por quê? Porque eu, desde muito nova, vivo sempre de oração, dependo muito de Deus. E isso ajuda muito, porque sempre Deus nunca falha. E quando nós ouvimos a instrução divina, sabemos como fazer, quando fazer, o que fazer e em que momento fazer. Essa é a minha vida.
0: Então, esta música, que foi a música que abriu a nossa rubrica, Rimi Muxuli, o que é que ela traz? Eu vou lhe confessar que eu de Xangana quase que não percebo nada, né? E se calhar os nossos ouvintes também lá em casa podem não estar a perceber.
1: Sim.
0: Mas o que é que é?
1: E mesmo Xuli significa que eu sou vencedora. Não importa o que vem contra mim, eu sempre venço.
0: Okay.
1: Por que eu venço? Porque estou em Cristo. O que acabei de dizer agora. Quando a pessoa está conectada diretamente com o Senhor Jesus, quando depende de Deus, sempre vai fazer coisa certa, na hora certa. Certa, desculpa, no dia certo e no momento certo. Então, a música, ela diz, eu sou vencedora. Tem muitas pessoas, o ser humano no geral, passa por momentos muito difíceis.
0: Uhum.
1: Momentos que fazem com que a pessoa até desista da vida.
0: É verdade.
1: O que nos faz permanecermos firmes, somente o nome de Jesus. Só, não há outra forma. Ele disse, eu sou o caminho, a verdade e a vida. Ninguém vem ao Pai senão por mim. Então, a música, o Senhor, quando me deu a música, disse assim para mim, tu vais cantar o que vive. Fiquei assustada, porque quando diz que vais cantar o que vive, significa que haverá batalhas. Para eu poder vencer, para a pessoa vencer, tem que lutar. O Senhor deu-me esta música e outras gospel também, intervenção social. E quando eu recebi essa revelação, eu já sabia que havia de enfrentar batalhas na vida. Porque quem está em Cristo não significa que seremos isentos de batalhas, não. As batalhas vêm, sempre vamos vencer,
0: não é?
1: Com a ajuda do nome do Senhor.
0: Interessante.
1: E mesmo Xuli significa que eu sou vencedora. A pessoa entra na batalha sabendo que já venceu. Não podemos entrar na batalha a duvidar. Porque não vencemos porque somos fortes, somos os melhores. Não, é pelo nome de Jesus. É por causa da graça que está lá.
0: Mas então em 2021 foi quando descobriu, quando teve esta revelação, não é?
1: Sim, sim.
0: Gravava as músicas no telemóvel. E depois qual foi o passo que tomou?
1: Foi oração, para saber o que fazer.
0: Uhum.
1: A instrução foi de gravar. Na altura eu estava a gravar um filme mais ou menos de intervenção social, mas entra também uma parte de evangelização também. Nós gostamos muito de evangelizar, ganhar almas para o Senhor. E eu pensei que as músicas fossem para gravar apenas para meter no filme as músicas. Tanto que...
0: Mas a parte do filme tem a ver com a sua profissão?
1: Sim.
0: Ok, depois vamos falar sobre isso. Então estava neste processo de gravar os filmes.
1: Sim.
0: E... achou que deveria inserir as músicas lá?
1: Sim, pensei que fosse só para gravar, para poderem fazer parte do filme.
0: Uhum.
1: Gravei, meti lá, mas o Senhor disse que tinha que continuar a gravar para lançar as músicas. Então, depois de receber as músicas, gravei.
0: Mas então, eu quero entender este processo.
1: Sim.
0: A primeira vez que fui para o estúdio, para materializar, transformar a ideia em música, como é que foi o processo? Foi direto ao estúdio, ter com um produtor? Como é que iniciou este trabalho para ter a música?
1: Não conhecia nenhum produtor, não conhecia nenhum cantor. Ali fiquei a procurar. Falei com Mito Mungwambi, que era meu amigo, meu irmão em Cristo. E ele me indicou alguém, um cantor também. E primeiro, quando ele me indica o cantor, eu orei para saber se era a pessoa que tinha que ser indicada por Deus, né? Para me apoiar. O Senhor confirmou. E o Senhor deu-me a passagem bíblica. Não sei se posso.
0: Fique à vontade, é uma conversa aberta.
1: Sim, o Senhor deu-me uma passagem bíblica e a confirmar que tinha que ser essa pessoa que é o irmão Bichiza, cantor gospel. E liguei para ele. Combinamos, ele disse, ele aceitou. Fui lá para casa dele, fomos conversar e a partir daí ele abraçou-me. Eu, até hoje, eu costumo dizer a ele, ele é anjo enviado por Deus para mim. E ele abraçou-me, ensinou-me desde o princípio, o começo, como fazer, como proceder, tudo foi com ele. Ele me ensinou desde o início até entrarmos no estúdio, gravar.
0: Ok.
1: Sim.
0: Então isso foi também em
1: 2023.
0: De 21 a 23, estava a fazer o quê?
1: 2021 foi nos finais de 2021,
0: okay,
1: que recebi as músicas. E não comecei logo, porque ainda queria perceber.
0: Okay.
1: 2022, comecei a organizar sozinha, a escrever. Foi finais de 2022, okay, que comecei com ele, porque 2022 comecei a organizar e procurei por ele. Só que quando digo 2023 é quando terminamos já de gravar as músicas.
0: Ok, então primeiro trabalhou a letra.
1: Sim,
0: depois é que ele fez a instrumental.
1: E trabalhar a letra é no sentido de eu sozinha escrever. Escrevia sozinha, porque não são só estas, tem outra. Eu ia recebendo e escrevia, organizava. E ia ensaiar a minha maneira, né? É quando depois conheci a ele e fui ter com ele. E ele explicou-me ele ajudou-me a organizar melhor. Sim, a escrever melhor e já a organizar. Pois disse que tínhamos que entrar no estúdio depois de tudo estar organizado. E fomos entrar no estúdio para gravar.
0: Assim, para a primeira música sair, quanto tempo levou a gravação? Porque eu sei que repete-se várias vezes, tem que escutar, ver se ficou como queremos. Sim. Repetir. Então, quanto tempo desde a primeira vez que entrou para gravar até finalizar uma música?
1: Levou muito tempo. Levou
0: dias,
1: porque
0: semanas,
1: meses. Levou uns 6 meses. Uns 6 meses, porque depois tive que interromper por questões de saúde, né? Alguém próximo ficou doente, e minha sogra nesse caso. Então tinha que cuidar dela e dei prioridade. Mas depois de tudo passar.
0: Mas então, como é que foi essa experiência? Já tinha havido um contacto com a música antes? Teve que aprender o básico naquele momento?
1: Eu sempre gostei de cantar, desde muito nova. sempre estive muito inclinada na música. E acredito que isso ajudou bastante, porque eu gostava muito de escutar música, música gospel, música de intervenção social. Então, isso não foi tão difícil. Sim.
0: Perfeito. Estamos a conversar com Hulda Dina, nossa convidada nesta edição do Sem Barreiras para a rubrica de talentos. Escutamos a primeira música, que foi a primeira que teve pronta, não é?
1: Sim, sim.
0: E Mimo Tule, que é uma música gospel. Ela conta com duas músicas já prontas, quando digo prontas, músicas que estão preparadas para o consumo, devidamente masterizadas, e está a fazer o lançamento, se não me engano, é aqui, não é?
1: Sim, sim.
0: Sem Barreiras, @rm.co.mz. Então vamos ouvir a música Mamã para voltarmos à nossa conversa.
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0: Voltamos à nossa conversa com o Dadina, que é a nossa convidada. Tem duas músicas. A primeira que ouvimos foi Imimo Chuli, agora Mamã. São músicas estas que vão fazer ela sobressair na música. Poderá ainda este ano ter mais, ou vai falar ainda na nossa conversa sobre os projetos que reserva para este ano. Mas então, Uldadina, quem é de facto Uldadina fora da música? O que é que faz para além da música?
1: Eu sou atriz de cinema e sou formada em psicologia clínica.
0: Oh, na área.
1: Sim, sim.
0: Nome próprio?
1: Nordina.
0: Nordina. Nordina, natural de Maputo? De onde é que é?
1: Natural da província de Inhambane. E nasci lá. Saí lá ainda muito, muito nova. Muito, muito nova por conta de... meu pai perdeu a vida naquela época de guerra e meu tio nos levou para cá. Depois voltei, mas depois vim para cá já há muito tempo.
0: E fixou-se por cá?
1: Sim, sim.
0: Muito bem. Amigo ouvinte, queira saber que este espaço é reservado para ti, não importa de onde quer que estejas a escutar, Maputo, Inhambane, Beira, está em Tete, basta que manifeste interesse, nós temos abertura e é possível fazer uma entrevista mesmo à distância. Então, voltando para a música e para esta descoberta toda, quando decidiu, quando teve a revelação e decidiu de facto apostar, o seu parceiro, como é que reagiu?
1: Reagiu positivamente por conta da oração, porque ele sabe que tudo que fazemos é com base na instrução divina. Então ele logo concordou, percebeu e foi muito fácil.
0: Porque também há aqueles parceiros que não veem com bons olhos o mundo artístico. Ah não, porque para a minha mulher, a ir aos espetáculos, eu vou ficar aqui. Ou ele decidiu mesmo entrar tudo de corpo e alma e abraçar, a de acompanhar nestes espetáculos, nos eventos, não é?
1: Sim.
0: Há quem faz isso, há quem deixa simplesmente por confiança.
1: Ele não tem nenhum problema. Ele... Acredito eu que não é só nesta área, em tudo que nós fazemos, recebemos instrução divina e ele também está no mesmo barco. E isso ajuda muito, porque caminhamos juntos na fé.
0: Tem filhos?
1: Sim.
0: Os filhos, a família, os colegas de trabalho, também como é que reagiram a isto? Ou nem todos sabem ainda que a Ulda está neste cenário musical?
1: Os filhos também estão mergulhados no mesmo barco de oração. Então não foi apenas a Ulda ou a mãe que recebeu a revelação. Eles também receberam a mesma revelação. Até hoje ainda recebem. E isso facilitou, ajudou muito, porque o Senhor falou comigo, o Senhor fala e confirma. Senhor, eu amo muito a Deus, amo muito, porque não há nada que eu faço sem a permissão dele. Então isso ajudou muito. Sim, colegas de trabalho, alguns sabem, alguns ainda não sabem.
0: Mas agora já não vai ter como, né? Porque está a ser ouvida em Maputo, em todo Moçambique, no mundo também, porque este programa vai para o ar na Rádio Cidade, que é mesmo aqui para a cidade de Maputo, mas também vai para a Antena Nacional, que é todo Moçambique, e vai através da web para o mundo. Então, a partir de hoje, o segredo já vai ser revelado. Mas então, como é que é associar a música ao trabalho? Ou conciliar o tempo para as duas coisas?
1: Mas isso é só questão de organizar a organização. Nós temos, cada um de nós tem 24 horas por dia que Deus disponibilizou para nós. O dia tem 24 horas. Então, dentro daquele tempo, o importante é saber programar e ser séria né, em cumprir os horários, saber o que fazer numa determinada hora e cumprir.
0: Mas eu fico um bocadinho assim, né, com dúvidas acerca de ser possível dividir perfeitamente, sim, o tempo e conseguir ainda assim ter um momento de lazer, não é? Sim. Um tempo de descanso total. Porque, ok, disse-me que é religiosa, é cristã, creio que domingo é reservado à igreja, a coisas de casa.
1: Sim.
0: Eu sei que não é fácil. Mulher trabalhadora, agora cantora e também religiosa. É possível mesmo, sendo sincera, ter um tempo de qualidade para si mesmo?
1: É, diz-se que às vezes temos que perder para ganhar.
0: Uhum.
1: Há casos em que temos que dispensar um pouco o descanso para podermos resolver aquilo que está à nossa espera, nesse caso. Então, tive que diminuir alguns minutos ou algumas horas de lazer para poder trabalhar nesta missão, porque é missão divina também. Principalmente por ser missão divina. Aliás, quando alguém é confiada algo por Deus, eu aconselho a seguir, porque um dia ele vai cobrar. Então, quando tive confirmação de que tinha que gravar, tive que me reorganizar. Dentro daquelas 24 horas, tive que tirar algumas horas de descanso para introduzir esta missão.
0: Perfeito, é uma questão mesmo de organização. Mas então, eu gosto de provocar, as minhas perguntas às vezes são um bocadinho assim. O que é mais desafiador? O mundo do cinema ou o mundo da música? Em termos de entrega, onde é que é mais desafiante?
1: É o mundo da música.

0: cativar.
1: Tem que cativar.
0: Tem que ficar retida mesmo,
1: sim,
0: não é?
1: E procurar colocar sentimento lá na música. Não é só cantar porque eu recebi a música, devo divulgar, não. Há muito trabalho na música porque, por exemplo, a parte do cinema, não sou eu que eu só recebo o meu papel e atuo.
0: Mas também ainda tem que conseguir convencer naquela como é que é, interpretação, naquela.
1: Sim.
0: Tem que encarnar
1: tem que
0: o personagem.
1: Encarnar o
0: é?
1: Personagem, sim. Mas eu acho que a música é que, para mim, por ser minha responsabilidade total e completa, embora cinema também, mas a música é mais exigente. É muito mais exigente. Por quê? Porque o Senhor disse que você vai cantar o que vive. Então, a música que estamos já a lançar são, é a vida, é o dia a dia. Eu falava de Memuhuli, que é o que as pessoas vivem, é o dia a dia das pessoas. E é muito chocante, dói muito ver que alguém suicidou-se.
0: Pois.
1: Então, a música, Memuhuli, ela. Posso falar um pouco dela?
0: Pode, sim.
1: Ela
0: diz.
1: Obrigada. Ela diz o quê? Ela diz: eu sou vencedora. Não tenho medo na guerra. Uhum. Então, para a pessoa, fazer a pessoa perceber que não importam as dificuldades, não importam as batalhas, não faz diferença. Não muda nada. Quando a pessoa tem Jesus Cristo, o que vier contra ela, aquilo chega enquanto a pessoa está.
0: Está
1: estruturada, está blindada. Quando a batalha chega, só vai chegar, bater e voltar. Não há razão de a pessoa tomar decisão de suicidar. Eu fico muito, muito abalada quando ouço que alguém tirou a sua própria vida. A pessoa tira a vida a pensar que está a resolver problemas, mas está a arranjar problemas com o Todo-Poderoso. Então, a música Memuhuli, ela vem trazer esperança. Traz esperança naqueles que já não têm mais esperança, já não têm mais, acham que não têm mais motivos.
0: Que acham que é o fim.
1: É o fim. E dizer também que não há nenhum problema que aconteça com alguém que nunca ouve. Ou seja, aquele problema que acontece comigo, não sou a primeira pessoa a enfrentar. Milhares e bilhares, bilhões ou bilhares de pessoas já enfrentaram e superaram aqueles que apegaram-se a Jesus, que ficaram firmes. Então, ela diz: eu sou vencedora. É só pegar essa mensagem, saber que não importa. Quando a pessoa sabe que não importa o que vem, tudo que vier só vai chegar, bater e voltar. Porque estará firme. Então, para fazer a música não foi fácil, porque eu recebi. O Senhor não dá tudo de bandeja, Ele dá, mas depois a pessoa tem que organizar. Sim.
0: E uma vez que falou da essência de Memuhuli, poderia falar também algumas linhas sobre Mamá, esta música que ouvimos também há pouco tempo. O que, que ela é?
1: A música Mamá é uma música que é homenagem a mães, mães moçambicanas, africanas, asiáticas, europeias, americanas, do mundo inteiro, toda mulher, não importa a idade, mãe é mãe. Essa música é diretamente para as mães, dizer que a música fala do dia a dia, daquilo que a mãe vive, daquilo que a mãe faz, o esforço que ela, os desafios que ela enfrenta, o esforço que faz para criar os filhos. Temos aquelas mães que foram abandonadas, são mães solteiras, mas elas fazem de tudo. Então ela diz: Mamá, o Xiluba Xamina, o Goli de Lamina. E ela está a dizer que a mãe é o Tomi Lamina, é a minha vida, esta mãe, porque ela faz de tudo para eu estar, para eu crescer, para eu estar e conseguir me formar, conseguir e vencer isto, mas aquilo. A mãe está sempre lá. Sim, então a música Mamá, ela vem homenagear as mães do mundo inteiro e dar forças a elas, a dizer que continuem assim mesmo, continuem batalhadoras, o Senhor está a ver o vosso esforço. E esse amor de uma mãe é um amor que não é natural, é um amor

0: natural, mas não porque ela própria, Deus, não, é um amor que vem da parte do Senhor. Eu gosto de chamar a Ele do Boss Jesus.
1: The Boss.
0: Sim, o amor que vem de Jesus Cristo, que colocou nos corações das mães, elas fazem de tudo. Não importa o que está a passar, ela está sempre lá para apoiar o filho. Sim, dizer que a música Mamá tem a parte também, aquela parte de outros te rejeitam, te desprezam, outros acusam a mãe de ser feiticeira. E ela está lá, mas ela está lá para apoiar os filhos. Então, dizer que não é saudável apelar à nossa sociedade, né? Estamos a acompanhar muitos casos de filhos que acusam as mães de serem feiticeiras. E dizer que isso não agrada a Deus. Não agrada a Deus. O importante que um filho deve fazer é orar, entregar-se a Jesus Cristo. Se ora, entrega-se a Jesus, nunca vai acusar a uma mãe de ser feiticeira. Nunca. Então, alguns temos muitos casos de pessoas que, quando a pessoa é idosa, já não, a mãe é idosa, já não cuidam dela, já não querem saber por conta da idade dela. E dizer que vamos cuidar das nossas mães é muito importante, é bíblico, é instrução bíblica. Isso agrada a Deus. E se nós nos focarmos em Deus, nunca vamos ver. Nunca vamos acusar as nossas mães de serem feiticeiras.
1: Perfeito.
0: Sim.
1: Então, voltando para aquilo que há de ser a essência, ou melhor, indo para aquilo que é a essência que vai identificar a Olda Dina, estas músicas, que ritmo é este que traz nestas músicas? Como é que pode classificar este ritmo?
0: É marrebenta.
1: É marrebenta?
0: Sim, a outra é gospel.
1: O que é que espera ainda fazer em termos de ritmos, ou vai ficar só com estes?
0: Não necessariamente. Eu dependo muito da música, como é que recebo a melodia em si, porque eu as melodias não coloco, recebo assim mesmo. Apenas organizamos a letra, depois a instrumental, mas o ritmo em si. Tem algumas que tenho, mas são diferentes dessas.
1: E essas que tem é para quando?
0: São surpresas.
1: São surpresas.
0: Surpresas, sim.
1: Então vamos ficar a degustar destas duas músicas, sim, até nos surpreender.
0: Sim.
1: Ok. E para quem está à escuta neste momento e quer obter as músicas da Olda Dina, quer se calhar uma parceria para fazer música, como é que a pessoa pode encontrar a Olda Dina?
0: Tenho contacto da pessoa que está em frente. É o meu instrutor mesmo.
1: Ah, perfeito.
0: Sim, é o Bikiza.
1: Bikiza?
0: Sim.
1: Ok.
0: É o 87-55-23-210. Repito, 87-55-23-210. Ou 85-73-24-547.
1: Eu recordei-me assim, antes de mesmo de terminarmos a nossa conversa, que tem um videoclipe.
0: Sim, sim.
1: Da música Mamá.
0: Da música Mamá.
1: De que mês é este videoclipe?
0: É deste mês de abril.
1: Saiu junto com a música?
0: Sim, sim.
1: Parabéns. Como é que foi gravar? Para quem já conhece as câmeras, acho que não foi desafiante.
0: Não foi desafiante. Foi bom. E o Senhor ainda nos abençoou com... Não havia previsão de chuva naquele dia. Mas na parte em que precisava de chuva, choveu.
1: Choveu.
0: Naquele momento que estávamos a gravar aquele cenário da mãe a sofrer, né? Ela a vender couve, estava sendo maltratada, expulsa, e aquilo que acontece no dia a dia das mães, mas mesmo assim ela tentava ali, a filha ainda pequena estava ali, foi tentar ajudar a ela, abraçar a ela, foi muito comovente, foi impressionante. Naquele momento mesmo caiu chuva, muitos até perguntam como é que foi alugar um carro para deitar água,
1: para fazer o efeito,
0: para simular, sim, mas foi mesmo chuva. Caiu naquele momento e depois parou. E foi muito bom, não foi tão difícil assim.
1: Perfeito, já estamos no fim da nossa conversa. Uma mensagem que queira deixar?
0: Mais uma vez agradeço a Deus, o meu boss, o meu instrutor, o Espírito Santo, ele é que nos guia. E agradecer a rádio pela oportunidade que me deram de estar aqui a divulgar as músicas. Agradecer a minha família, meu esposo, meus filhos pelo apoio incondicional que tem me dado. Agradecer também ao irmão Biquiza, tem me apoiado desde que nos conhecemos, tem me dado um apoio incondicional, agradeço muito. A mãe Elvira Viegas tem me dado apoio também incondicional nesta área. Estou muito grata, muito obrigada, mãe, que Deus a abençoe.
1: Nós é que agradecemos pela comparência no nosso programa e fazemos votos que tenha sucesso nesta área que decidiu agora abraçar.
0: Muito obrigada.
1: Vamos fechar com Mamão ou com Rimi Mursuli?
0: Rimi Mursuli.
1: Fechamos esta nossa entrevista com Rimi Mursuli. O da Dina foi a nossa convidada para a semana. Temos esperança que sejas tu. 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

Vamos fechar esta primeira hora com a harmonia de Nomashita Setoy em We Were Meant to Be, mais um talento que encontrou neste palco musical o seu espaço. Não mude a sintonia. O Sem Barreiras faz uma breve pausa para o oxigênio, mas volta já já com histórias de vida que inspiram a nossa jornada. Até já!

Entramos nesta segunda hora do programa Sem Barreiras, ao som de Rolley com altos e baixos, para abrir o nosso momento motivacional. Aqui o destaque são as histórias de vida reais e as canções que falam diretamente ao seu coração. As nossas decisões podem se tornar fardos para a vida toda. Por isso, em momentos de incerteza, é vital partilhar o peso, conversar e buscar a diretriz de alguém em quem confiamos. Na música que sugerimos agora, talvez o Zagalote tenha seguido por conta própria e o resultado foi a dor de um casal infectado pelo HIV. Uma lição em forma de melodia e ritmo. Zagalote para escutar com Geração Bees.

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antes mesmo de partilharmos a história reservada para hoje, queremos, por intermédio da voz do Totó, convidar-te, amigo ouvinte, a refletir. Todos nós precisamos de apoio, seja ele emocional ou afetivo. Ninguém é uma ilha. Depois de escutarmos Totó, vem a nossa história de vida na primeira pessoa.

0: A minha história de vida.
1: As gostosinhas, as saborosas, deliciosas, as suculentas, apetitosas, aqui, aqui, já cheguei, já cheguei. Então as pessoas começam lá a rir.
2: À primeira vista pode até parecer um cenário cômico, mas é o chamariz de alguém que faz da venda de chamuças e rissóis a sua fonte de renda.
3: Boa noite, eu chamo Arlindo Paulo Chicoave, tenho 35 anos e sou negociante.
2: Desta vez, fomos buscar o testemunho de um jovem natural de Chimoio, que atualmente reside em Dondo, na província de Sofala. Arlindo Paulo Chicoave, como dissemos, nasceu e cresceu em Chimoio, na província de Manica, mas foi fixar residência em Dondo por motivos que a seguir explica.
3: A missão foi de ministério à obra de Deus para cá. Quando cheguei aqui, eu vi que além somente de começar a pregar a missão de Deus, eu vi também uma oportunidade, uma técnica que eu já implementava isso lá no Chimoio. E eu vi que este lugar é um lugar virgem, é um lugar que dá para este meu negócio uma oportunidade que eu abracei, não é? Então eu comecei a implementar o meu negócio, não é? Mas antes de chamuças, eu fazia a venda de macarrão, não é? Eu fazia macarrão nas tigelinhas, não é? Entregava nas ruas, entregava nos estabelecimentos. Eu naquela altura vendia 35 meticais cada tigelinha.
2: Paulo não estreou-se neste trabalho de vendas com as famosas chamuças. Antes já vendeu massa feita com muito carinho em vários cantos da cidade, mas gostávamos de saber quando e como descobriu este talento nas mãos.
3: 15 anos atrás, na altura, em 2010, isso foi no Chimoio, não é? Eu fazia esses negócios de sandes e eu entregava nas empresas. Era, já naquele tempo era muito jovem, não é? Era miúdo. Por quê? Porque eu fazia esse negócio. Fazia esse negócio porque na altura minha mãe não tinha condição, não é? Eu na altura era órfão de pai e minha mãe não tinha condição. Teve minhas irmãs mais novas que a mim, que ia à escola, e sem condição a minha mãe, eu queria dar o melhor àquelas minhas irmãs para ir para a escola. Elas iam para a escola, não é? Eu comprava cadernos, me sacrificava, lutava, ia fazer esses meus trabalhos nas praças, conseguia aquele dinheiro. Eu dava às minhas irmãs caderno, comprava calcinhas para ela, comprava roupas para a escola. Eu ficava feliz quando as minhas irmãs iam para a escola. E às vezes ajudava também alguma coisa lá em casa. E acredito hoje as minhas irmãs já formaram, já estão bem, estão casadas, não é? E estou feliz. É essa a razão que me levou sempre a correr dia e noite.
2: Com 20 anos, Paulo descobriu que podia ganhar algum dinheiro através da confecção de massas, sandes e mais tarde chamuças. Entretanto, desafiou a si próprio a fazer crescer o seu negócio em uma outra província e partilhou conosco a experiência de fixar residência em Dondo.
3: Não foi fácil, e a minha chegada também aqui em Dondo não foi fácil, meus desafios. E até hoje eu enfrento desafios, mas graças a Deus que tenho superado. Sempre existe no meu coração, porque saí de muito longe, não é? Onde eu vou sempre é perto. Me recordo eu quando cheguei aqui em Dondo, o primeiro negócio que eu comecei a fazer é esparaguete. E alguém me ajudou com este valor, não é? Um amigo meu, pastor, ajudou-me com esse valor, 300 meticais. Eu levei aqueles 300 meticais junto com a minha família, meus filhos. Acordamos de manhã, comecei a preparar as paraguetes. Coloquei nas tigelinhas. Foi o primeiro negócio que comecei a fazer. Comecei a colocar esse negócio. Comecei a entregar às pessoas, nas ruas, nos chapas, chapeiros. Começaram a comer. Acredito que me recordo que eu comecei com 7 tigelinhas. Comecei a subir, a chegar a fase de 30 tigelinhas. Comecei a trabalhar. Então ali, com aquele valor, comecei a ajudar a minha família. Não é? Comecei a sustentar a minha família. Já não tinha, não faltava apenas um óleo em casa. Não faltava menos um penseco em casa. Não faltava menos um valor para poder pagar água. Então eu sempre corria desta maneira. Não era fácil. E não está sendo fácil meus desafios. Mas eu sei, acredito eu que, pá, tudo é possível para quem crê. Não é? Então estou aqui com meus filhos, vão à escola. Eu tenho que dar do bom e do melhor para que ninguém fale mal deles. O pai está aqui para ajudar os meus filhos e para poder ajudar a minha família. E não é fácil. É uma rotina. Todo santo dia eu começo a correr. Todo santo dia começo a correr e de atrás.
2: No meio a tanta responsabilidade, o Paulo teve que abdicar da sua infância e juventude.
3: Assim que estou a falar contigo, estou a derramar uma lágrima. Porque eu me recordo, eu tinha vontade de passear. Desejo de passear, curtir com amigos, ir à discoteca. Naquela altura nós íamos à discoteca. Naquela altura pessoas iam, convidávamos amigos, vamos à discoteca, vamos passear. Mas uma coisa, quando eu reparava minhas irmãs, reparava minha casa, reparava para minha mãe, não me dava vontade de sair. Eu sempre era aquele tipo de pessoa que, na verdade mesmo, era diferente. E até hoje eu sou diferente. Tenho pouco tempo de brincadeiras. Isso desde a infância. Até hoje. Não tenho muitas amizades. Não tenho mesmo muitas amizades. Para eu poder conversar com o meu amigo a longa distância, eu tenho dono na beira, eu faço ligar para ele. Estás em casa? E assim, vou lá. E não é sempre que eu converso. Tenho somente um dia só. Só na segunda-feira. E algumas horas. Isso foi de hábito e costume. Desde muito da minha infância até hoje. Sou mesmo diferente. Hoje eu me digo assim, se eu saio com meus amigos, vou curtir, vou fazer o que tenho que fazer, o que vai acontecer com meus filhos? O que vai acontecer com minha família? Acredito num belo dia que eu me lembro, Sr. Macavel, não vou esconder a minha história. Num dia eu me lembro que quando eu era convidado, nos vizinhos, passar aniversário de alguns amigos, eu não comia lá naquela festa. Eu ia comer um casaco meu na altura. E quando eu tinha meus 19 anos, 19 anos. Eu ia comer o casaco. 18, 19 anos. Eu ia comer o casaco lá. E quando chegava nessa festa, nesse aniversário, e alguns vizinhos que me convidavam, conhecidos, serviam-me comida, eu pegava alguns pedaços de carne e eu punha no meu casaco. Comia aquele arroz simples. Sabe, eu quando falo isso eu choro. Eu chegava em casa porque eu não conseguia comer enquanto carne num certo lugar, enquanto na minha casa jantaram uma chima com um peixe assado. E meus amigos convidaram eu chegar lá comer carne. Eu não conseguia comer. Eu pegava aquela carne, punha no bolso do casaco, ia para casa. Quando chegava em casa, eu tirava aquela carne e entregava à minha mãe. Minha mãe fazia um molho de tomate e pegava aquela carne, cortava em pedaços, colocava na panela e fazia uma chima para nós comermos todos. Por exemplo, agora, Sr. Macavel, eu tenho uma família, meus filhos. Eu agora, a minha esposa é minha amiga, é meu amigo, é minha mãe, é tudo para mim. Quando eu volto, sento com ela, converso, é minha parceira. Não me sinto, agora não me sinto assim isolado, porque é algo que já estou acostumado desde a nascença. Me sinto indiferente, sim, mas para mim, isso já está no sangue, não é? E já me habituei que não, a vida é batalha agora. Para eu crescer, para ser conhecido, para conquistar certas coisas, é para ter que dar duro. Tem que lutar. É isso que eu aprendi. E até hoje, para mim, já não me sinto indiferente.
2: Jovem caracterizado pelo seu foco e determinação, sem vícios, acabou também por garantir um encontro duradouro com a palavra de Deus.
3: Eu só fui um jovem sem muitas brincadeiras. Em 98 acabei conhecendo uns brasileiros que vinham cá em Moçambique e abriram uma igreja em Chimoio. Eu me meti com eles, trabalhei naquela altura, era muito miúdo. Eles começaram a me dar um estudo bíblico, muito miúdo. E foi ali onde comecei a ter inspiramento da minha família. É ali onde eu comecei a aprender, a guardar, a cuidar da minha família. Foi o primeiro ensino meu, na altura, em 98. Passando, me ausentei um pouco, em 98, daquele ministério. Acabei indo no outro ministério, em 99. Lá naquele ministério, eu fui como um tio da escolinha. E comecei a trabalhar com eles também, com os brasileiros também que estavam aqui em Moçambique. Trabalhei com eles, não é? Passando um tempo, saí em 2000, acabei se metendo num outro ministério. Eu sempre fui um jovem de igreja. Sempre fui um jovem de gostar de princípios de Deus, não é? E foi isso que me levou sempre a conhecer as profundezas de Deus. Conhecer os princípios de Deus. Sempre, a cada ano que passava, eu sempre fui daquele jovem que gostava mudando dos ministérios para ver outras experiências de alguns lugares. Por último, em 2012, eu acabei viajando para Maputo. E acabei caindo nas mãos dos missionários. Isso é Machava. Fiquei lá 4 anos. Numa teologia. Epa, fiquei lá um tempo, dali voltei para casa, fiquei em casa, entrei mais no outro ministério. E a minha vida foi essa do ministério.
2: Hoje, neste espaço de histórias de vida contadas na primeira pessoa, estamos a fazer o retrato de Arlindo Paulo Chicoava, jovem de 35 anos de idade, natural de Chimoio e a residir em Dondo. Paulo, como é mais conhecido, tem a sua fonte de renda na venda ambulante de chamuças e rissóis. Mas a força para seguir em frente provém também do apoio da sua parceira. E por isso, Paulo abriu um pouco o seu coração e contou como brotou este amor.
3: Sim, Sr. Macavel. A minha vida amorosa. Na verdade, quando conheci a minha esposa, na altura a minha namorada, eu não conquistei a ela, digamos assim. Não conquistei a ela. Como era um jovem de muita batalha, não tive muito tempo de sair ou reparar as mulheres. Esta minha esposa agora, ela saía de Climane para estudar em Chimoio. Éramos vizinhos. Ela alugava um quarto. éramos vizinhos. Quando eu saía, sempre passava daquela, da rua dela. Ela saía da faculdade, já vinha ali fazer instituto, digamos assim. Não faculdade, instituto. Instituto. Era desde a segunda, mais dois, acho que 2 anos. Farmacêutica. E eu passava dali sempre e saudava, me saudava. Então, epa, não tive muito tempo assim de parar, conquistar, não. Era só num belo dia, convidei-la para passear, não só passeávamos, passeava, ia em casa da minha irmã, ia em casa da minha tia. Eu não conquistei ela. Primeiro, eu fiz ela conhecer a minha família primeiro. Eu fiz ela conhecer da minha origem, as minhas irmãs, os meus irmãos, a minha família. Depois de ela conhecer a minha família, foi ali onde ela começou a se apaixonar comigo. E foi assim. Então foi aí onde as coisas começaram a rolar. E ela estudar, quando terminou a estudar, eu desejei ela entrar na faculdade, não é? Porque ela fazia uma formação no instituto. E eu disse, não, tens que entrar na faculdade, tudo mais. E acabou ela entrando na faculdade. E eu gostei dela, organizei o que tinha que organizar, não é? E fui em casa da irmã. Esse tempo a irmã é que me cuidava na altura. Vivia em Matanda. E eu fui pegar a irmã, me apresentei e levei a miúda. Tornou-se a minha esposa. Uma grande mulher, uma grande guerreira. Até hoje estamos juntos. E eu sonho, o meu sonho, junto à minha família, para com esta mulher, é de eu realizar o meu sonho. É ter lá, sempre eu desejei em trabalhar, não é? Ela, minha esposa, ela fez engenharia de processamento de alimentos na faculdade, é uma engenheira, mas também está junto comigo a me apoiar, porque não tem ainda as portas do emprego, não está aberta, mas o emprego é este que nós vamos fazer agora, e é este emprego que eu sonho e desejei este emprego junto à minha mulher. Ela é como processadora, então junto, eu como promotor de vendas, estamos juntos a fazer trabalhos, produtos e ir vender. Então, é este trabalho, é esta empresa e este sonho que nós temos juntos para poder crescer. Então, eu quero crescer com esse negócio, esse é meu sonho. Crescer, dar do melhor, do bom e do melhor ao meu filho, à minha filha, à minha esposa, e criar meu sonho de criar uma pastelaria, criar uma coisa grande através desse pequeno meu negócio.
2: O amor é vaidoso, mas a vaidade para Paulo faz parte também do seu dia a dia. Paulo faz-se à rua de manhã, de tarde, haja sol, faça chuva, bem aprumado com o fato com o vinco afinado e nas mãos carregado com a sua bandeja metálica recheada de chamuças para conquistar clientes.
3: Eu sempre aprendi uma coisa, não é? Usar de uma forma decente, usar o fato, aplicar fato todos os dias, mudar de fato, hoje preto, amanhã branco, outro dia verde. Isso faz parte da personalidade do meu trabalho. Eu sempre aprendi e disse assim, quando você faz um negócio, qualquer tipo de negócio que você faz, que é um negócio que vai poder interagir com pessoas, um negócio alimentar, antes de as pessoas aprovar o teu negócio, primeiro eles querem ver a tua imagem, como você veste, como você apruma, como você está, para que possa eles ter vontade de comprar o produto que você tem. Então, é uma estratégia que eu usei desde há muito tempo, em 2010, quando eu entrava nas empresas de charçandes, eu sempre entrava de gravatas, de fatos. Foi a minha linhagem. E hoje, quando eu entro, as minhas chamuças eu vendo nas empresas, nos tribunais, na administração, no município, nos bancos, não é? Por exemplo, este homem que lançou agora a minha imagem, publicou do Sidon, história. Esse homem é um dos gerentes do banco, do BCI. Eu sempre ia fornecer lá, ele comia as minhas chamuças. Então, ele gostou da minha personalidade, da minha imagem, como eu se apresentava. Antes dele comer as chamuças. Então, é por essa razão, não é? É por essa razão que veste-me assim, para conquistar, não é? Para conquistar os meus clientes.
2: A vida não é um mar de rosas. Deus só ajuda a quem cedo madruga. Ditados que elucidam a necessidade de batalhar para conquistar o que queremos ou precisamos. Paulo, na nossa conversa, deixou uma mensagem à juventude.
3: Brincadeira existe, não é? Há muitas brincadeiras. Tudo tem seu momento, tudo tem seu tempo. Como diz a palavra, tudo tem seu tempo aqui na Terra. Tempo para brincar, para dançar, para morrer, para plantar, para desfrutar. Tudo tem seu tempo. Esse meu testemunho, a minha mensagem, acredito eu que as pessoas que vão escutar, não escuta como fosse um divertimento, mas escuta como fosse uma exaltação. O que você planta, meu querido jovem, você vai colher amanhã. Se você colhe brincadeiras hoje, se você planta brincadeiras hoje, tu poderás colher brincadeira. Se você planta riqueza, tu poderás colher riqueza. Se você hoje vê tua mãe, tuas irmãs, precisa do teu apoio como jovem, você é mais velho de casa, por favor, apoie. Apoie. Faça crescer a eles. Você, como jovem, pode não ter a tua infância, mas leva as pessoas a crescer. Dê a infância àqueles que estão ao seu redor. Acredite eu que o teu tempo chegará. Poderá não ser escola, desenvolver pela escola, mas alguma coisa Deus vai abrir para ti. Uma porta, que uma bênção que você vai colher porque você plantou para os outros. Do fundo do coração, eu vejo algumas mulheres que saem de casa, deixam as irmãs pequeninas, vão passear, vão bebendo, vão chilando, vão curtindo. As mães falam, eles nem querem ouvir, mas de tudo, eles acaba caindo numa cova. Então, o meu conselho é: repara para aqueles que estão próximos de ti. Seus irmãos, suas irmãs, quem seja, para apoiar vizinhos, na rua, quem seja para apoiar, apoie.
2: Palavras fortes. Paulo não parou por aí, dedicou o seu olhar para os seus familiares, sua esposa e também para sua mãe.
3: Eu, neste momento, para minha mãe, eu só digo assim que meu pai perdeu a vida, estou com minha mãe. Não se encontra cá em Dondo, onde eu estou, ela se encontra neste molho. Acredito eu que ela, neste momento, possa ouvir essa mensagem. Só para dizer que, mãe, eu amo muito de você. Muito, mas muito mesmo. Pelo carinho que ela me deu. Por mais não teve condição de me dar o melhor, mas ela só de me cuidar é muito. E para minha esposa, minha esposa sou sem palavras. É tudo para mim. É tudo para mim. Minha batalhadora tem estado comigo. É para dizer que eu lhe amo muito. Mas muito mesmo. Muito. Mesmo que um dia Deus mude.

0: da minha carne. A minha costela foi formada uma mulher, ajudadora, submissa. Ela mesma, Fátima. Para minhas irmãs, só digo assim, que eu amo muito dela. As minhas irmãs, eu amo muito delas. Muito mesmo. Muito obrigado. Muito obrigado. E para amigos, naquela altura, tem amigos naquela altura que não quiseram me ouvir também. Hoje nem estão comigo. Nem estão neste mundo. Já não estão neste mundo alguns amigos que quando me levavam para alguns lugares eu recusava, dizia para mim que era matreta. Mas hoje estão comigo hoje. Já partiram para outro mundo. Mas alguns estão comigo, mas estão num vício, nas drogas. Epa, é sentimento, sim. Mas nunca deixo de visitar a eles. Sempre visito eles. Oro por eles.
1: Já no fim da nossa conversa, coube tempo para Paulo brindar-nos com o seu marketing.
0: Eu saio de casa e passo a rua. Chego à rua, eu... Aí começo a gritar. As gostosinhas, as saborosas, deliciosas, as suculentas, apetitosas, aqui, aqui. Já cheguei, já cheguei. Então as pessoas começam lá a rir, começam lá a rir, começam lá a rir. Ah, mas gostosinha, vem pra cá. Eu, as gostosinhas, deliciosas, saborosas, ah, as suculentas, aqui, apetitivo. As pessoas já não, não trouxe apetite. Não, não, não, é apetitivo. Ela traz apetite, é apetitivo. Outros não, já comi, já almocei. Eu costumo dizer, não, é apetitivo, é apetitivo. Antes de comer alguma coisa, tem que comer o apetitivo. Ela é gostosinha, ela contém lá a pimenta, contém lá o alho, contém lá o peixe, não é? E contém lá um pouco, não tem muito óleo, não tem muito óleo. Ela é secas, são secas, são secas, são chamuças secas, as gostosinhas secas. Quando você come as chamuças, ela praticamente não tem óleo, não espantura, não é? Por comer 5, 6, 7, não espantura. Então as pessoas começam lá a rir do meu trabalho. Eu começo a rir e acaba eu convencer a eles, não é? Eu convenço a eles e eles acabam comprando duas, três, quatro, saio, vou outro lugar de novo. As saborosas, as gostosinhas, as deliciosas, as suculentas, aqui, aqui, já cheguei, só saboroso aqui, mamã, só saboroso, olha, olha, olha, chamuças lindas, atraentes, olha, olha, olha, olha, olha, olha, olha, olha, olha, olha, olha, lindas, atraentes, e com muito sabor, com muito sabor, olha, lindas ela, crocantes, crocantes. Eu primeiro que eu faço, eu passo para os meus clientes, preparo a mente dos meus clientes para quando reparar as minhas chamuças, elas veem as chamuças bonitas e só de eu falar as gostosinhas, deliciosas, as saborosas, apetitosas, ainda estou a preparar a mente deles. Para o quê? É para poder eles comerem e imaginar daquilo a palavra que eu estava a falar para eles. Então, é dessa maneira que eu vendo. Então, entro de novo no banco, chego lá, ilustre, como está ilustre? Graças a Deus, ilustre, estão aqui saborosas, deliciosas. Ah, logo de manhã, há uma coisa mais leve, aí ele me repara, as pessoas me reparam, meus clientes me reparam, e ali vem, repara, compram, vou de novo no município, na direção, vou de novo no comando, tribunal, chego lá, entro, chego lá, as gostosinhas, deliciosas, já cheguei, as suculentas, o apetitivo, aí as pessoas me chamam, ah, as gostosinhas, vem pra cá. Aí as pessoas começam a me chamar, as pessoas começam a me chamar, as gostosinhas, vem pra cá, deliciosa, as saborosa, o apetitivo. É assim como as pessoas me chamam, apetitivo, saborosas, deliciosas, as suculentas. Então as pessoas sempre me chamam deste nome. Eu entro de novo lá, as saborosas, as deliciosas, apetitosas, as suculentas, o apetitivo. Então eu começo lá a vender. É desta maneira que eu vendo as minhas chamuças, as gostosinhas, deliciosas, saborosas, o apetitivo, as suculentas, como as pessoas me chamam. E eu acredito que quando eu trabalhar assim, as pessoas não resistem. Então, para aqueles que queiram dar um apoio, aqueles que fazerem uma encomenda, aqueles que querem ajudar o meu trabalho a crescer, que querem me localizar, querem encontrar comigo, não é? 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

0: 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Para terminar, agradeço muito pela essa entrevista, Sr. Macavel, por essa oportunidade que me deste, né, por poder essa entrevista, por estar esse tempo, por gastar esse tempo, né, comigo, por fazer essa entrevista, por me dar essa oportunidade. Muito obrigado mesmo, Sr. Macavel. Muito obrigado. Deus abençoe.
1: Partilhamos assim, amigo ouvinte, esta história inspiradora. Uma vida marcada por sacrifício, responsabilidades e dedicação ao trabalho. Arlindo Paulo Chicoave, ou simplesmente Paulo, jovem que pratica a venda ambulante de chamuças e rissóis para subsistir em Dondo, na província de Sofala, foi o nosso convidado. Amigo ouvinte, nunca desista dos seus sonhos. Há sempre uma luz no fundo do túnel.
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1: Já com um aperto no coração, ouço o sino que anuncia a nossa retirada. Como diz o velho ditado, tudo que é bom dura pouco, mas o que é verdadeiro permanece. Resta-nos dizer que voltaremos na próxima semana com muito mais conteúdo e pura emoção para ti. Meu nome é Estevão Mucavel Júnior e deixo-te com Islo Age, ele que fecha o programa com Eu Quero Estar Contigo. É exatamente onde eu quero estar, digo eu, Mucavel, contigo. Prometo voltar em próxima oportunidade. Até lá!

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0: Ok.
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